0: impactaram o resultado, descontos na conta de luz, nas passagens aéreas, nos preços de combustíveis e de alimentos.
1: O Índice Nacional de Preços ao Consumidor Amplo, que mede a inflação oficial do país, teve queda de 0,32% em agosto. O valor ficou 0,39 ponto percentual abaixo do registrado em julho. Os grupos que exerceram maior impacto sobre o resultado foram habitação, transportes, alimentação e bebidas e comunicação. Em relação à habitação, Fernando Gonçalves, gerente do IPCA, explica que um fator que influenciou foram os descontos na conta de energia elétrica.
2: A queda registrada no grupo habitação veio da contribuição de menos 0,33 pontos percentual da energia elétrica residencial, que recuou 7,63% no mês, em decorrência da incorporação do bônus de Itaipu, creditado nas faturas emitidas no mês de agosto.
1: O preço dos alimentos também recuou em agosto. Os maiores descontos ficaram com a batata inglesa, cenoura, cebola, tomate, ovo de galinha e café moído. A tendência de queda foi confirmada por um levantamento realizado em parceria com a Conab, Companhia Nacional de Abastecimento. De acordo com a diretora de Política Agrícola e Informação da companhia, Nayara Andreoli Bittencourt, a queda no preço desses itens influencia o valor da cesta básica no país.
3: O custo da cesta básica caiu em 25 das 27 capitais pesquisadas pela Conab e alguns alimentos importantes na mesa dos brasileiros contribuíram para esse resultado. O café e o tomate tiveram queda em 23 capitais, o feijão carioca ficou mais barato em 19 e o açúcar em 16 capitais. Boa parte desses alimentos tem a queda relacionada ao aumento da oferta e ao avanço das safras desses produtos.
1: Pão francês e óleo de soja, por outro lado, registraram variações acima de 2%, de acordo com o levantamento da Conab. Os preços mais altos são explicados pelo aumento da demanda global por esses itens, além dos possíveis efeitos climáticos do El Niño sobre a safra 2026-2027. Reportagem Graziele Bezerra.
4: No dia do Cerrado, foram divulgados novos dados sobre o desmatamento.
0: A perda de vegetação nativa recuou 19% em agosto, segundo os alertas em tempo real do DETER.
4: Também foi assinada a portaria que identifica as áreas prioritárias do Cerrado para a segurança hídrica.
5: Segundo o maior bioma do Brasil, o Cerrado ocupa um quarto do território nacional e é a savana mais rica do mundo em biodiversidade. Situado sobretudo no Planalto Central, também tem papel fundamental na disponibilidade de água no país, como explica Humberto Lúcio Lima, diretor-presidente do Instituto Arvoredo, que atua na preservação do Cerrado.
6: É o bioma conhecido como Caixa d'Água do Brasil, por possuir 3 aquíferos, abastecer 8 das 12 bacias hidrográficas que nós temos e ter mais de 131 mil nascentes. Então é um bioma extremamente importante, não só para as mudanças climáticas, também como para a água potável no Brasil.
5: E um novo levantamento divulgado pelo governo federal mostrou que 51% de todo o território do Cerrado é considerado prioritário para a segurança hídrica do Brasil. Com base nisso, foi assinada uma portaria que cria um sistema de áreas prioritárias de recarga hídrica no Cerrado. Os dados das principais áreas estarão disponíveis para gestores, pesquisadores e população em geral. A medida visa identificar e proteger regiões estratégicas para manutenção dos recursos hídricos, como comentou o ministro do Meio Ambiente e Mudança do Clima, João Paulo Capobianco.
7: São vários estudos mostrando a redução da vazão nos principais rios do Cerrado. Esse dado das áreas prioritárias para recarga hídrica é algo absolutamente fundamental. Quando você apresenta com base sólida em dados científicos as áreas prioritárias, isso permite você organizar melhor os seus investimentos. É claro que todas são importantes, mas se nós temos recursos ainda não tão abundantes como gostaríamos, nós precisamos começar pelas áreas prioritárias.
5: Também nesta sexta-feira foram divulgados novos dados sobre o desmatamento no Brasil. Segundo informações do sistema DETER, Sistema de Detecção de Desmatamento em Tempo Real, do Instituto Nacional de Pesquisas Espaciais, os alertas de desmatamento no Cerrado caíram 19% em agosto, na comparação com o mesmo mês de 2025. 2005. A perda de vegetação nativa somou 238 quilômetros quadrados. Reportagem Gabriela Noronha.
0: O Ministério da Saúde confirmou 3 casos de sarampo em Tabatinga, no Amazonas.
4: Outros 2 foram confirmados em São Paulo, que já soma 32 pacientes esse ano.
0: O Brasil é considerado livre do vírus desde 2024, mas ainda registra casos esporádicos.
4: A vacinação é a principal forma de evitar a transmissão da doença. O imunizante é oferecido gratuitamente pelo SUS.
8: Após a confirmação nesta semana de 3 casos de sarampo no estado do Amazonas, o Ministério da Saúde intensificou as ações de vigilância na região. Os esforços são para interromper possíveis cadeias de transmissão do vírus. Os casos foram confirmados em Tabatinga, na fronteira entre Brasil, Colômbia e Peru. Os episódios ocorreram em pessoas que vieram da cidade de Alto Monte, no Peru, sem histórico de vacinação contra o sarampo. Além do Amazonas, o Ministério da Saúde mantém alerta para São Paulo, que registrou 32 casos neste ano, 2 pacientes confirmados esta semana. Medidas de vigilância sanitária e vacinação estão sendo tomadas e não há registro de circulação do vírus para além das cidades de Guarulhos, São Bernardo do Campo e a capital paulista, que registra 29 dos 32 casos. O Brasil é certificado como livre do vírus desde 2024, mas ainda registra casos esporádicos, principalmente relacionados à importação do vírus de outros países. O sarampo já foi uma das principais causas de mortalidade infantil em todo o mundo. A transmissão ocorre pelas vias aéreas, ao tossir, espirrar, falar ou respirar. A doença possui alto nível de contágio. Quando a pessoa é infectada, ela pode transmitir o vírus para 90% das pessoas próximas que não estejam imunes. A vacinação é a principal forma de evitar novos casos. Os imunizantes são oferecidos gratuitamente pelo SUS e integram um calendário nacional de vacinação para pessoas de 12 meses a 59 anos. Há 2 vacinas disponíveis no SUS para a proteção contra a doença: a tríplice viral, que protege contra sarampo, caxumba e rubéola, e a tetraviral, que além dessas 3, imuniza também contra a varicela. Edinaldo Júnior para a Voz do Brasil.
0: O PrevBarco, uma espécie de agência flutuante do INSS, leva serviços e informações de previdência social a comunidades isoladas do país.
4: Em setembro, a embarcação vai iniciar uma nova operação no Amapá.
0: Entre 28 de setembro e 9 de outubro, atenderá comunidades do arquipélago do Bailique. Depois segue para o município de Cutias, onde permanece até 23 de outubro.
4: Mas, antes de seguir para o Amapá, o PrevBarco estará em Chaves, no arquipélago do Marajó, no Pará, de 14 a 25 de setembro.
0: Não é necessário realizar agendamento prévio. O atendimento ocorre por ordem de chegada durante a permanência da embarcação em cada localidade.
4: Estudantes do ensino médio de todo o Brasil têm até 15 de setembro para se inscrever na primeira edição nacional da Olimpíada Nacional de Empreendedorismo.
0: O evento é individual e gratuito.
4: E os finalistas vão participar de uma imersão em empresas parceiras do projeto.
9: A competição começa no dia 18 de setembro com uma prova online de caráter diagnóstico. As questões envolvem raciocínio lógico, inovação e empreendedorismo com situações do cotidiano. Os 100 mil estudantes com melhor desempenho avançam para a segunda fase, marcada para 9 de outubro. Nessa etapa, a prova será dissertativa e os estudantes deverão desenvolver propostas de soluções e modelos de negócios. Os 100 melhores colocados no ranking nacional serão selecionados para a fase final. O secretário nacional de Inclusão Socioprodutiva, MEIS e Cooperativismo, do Ministério do Empreendedorismo, da Microempresa e da Empresa de Pequeno Porte, Danilo Cabral, disse que os finalistas participam de um curso intensivo de curta duração voltado ao aprimoramento dos projetos, desenvolvimento de produtos e elaboração de planos de negócio.
10: É linkar aqueles que estão na escola, que precisam identificar essa vocação, qualificar, formar para poder empreender, com esse mundo do trabalho. É o papel do ensino médio, é formar para a cidadania e formar para o mundo do trabalho. Essa imersão vai durar 3 dias, onde aí sim os alunos já terão que apresentar um produto, um plano de negócio, e disso sairá 27 finalistas.
9: Além das provas, a programação prevê atividades de formação para estudantes, professores e escolas participantes. A etapa nacional será realizada em Brasília no dia 10 de dezembro. As inscrições são gratuitas e podem ser feitas pela internet até 15 de setembro. O endereço é one.ufma.br. www.sp.gov.br. Com locução de Natália Koslick, reportagem Pablo Mundim.
0: O uso da biometria digital ou um reconhecimento facial já faz parte da vida das pessoas hoje em dia.
4: Seja para fazer uma transação bancária ou para acessar o gov.br, por exemplo, esse tipo de procedimento agiliza o acesso a serviços e informações, protegendo os dados dos usuários.
0: Vamos saber como esses dados são armazenados e que cuidados extras podem ser tomados no ambiente digital.
11: Fazer uma selfie, aquela foto de si mesmo, virou rotina não só para as redes sociais. Também é com ela que é possível acessar portarias de prédios, desbloquear o celular, abrir aplicativos bancários ou entrar no portal gov.br, por exemplo. A biometria facial e a digital, aquela que lê as impressões digitais, estão presentes no dia a dia do cidadão. A tecnologia confirma a identidade do usuário em segundos e cria uma camada extra de proteção. Laerte Peota de Melo, professor da Universidade de Brasília e especialista em cibersegurança, explica que há diferenças nos sistemas biométricos de acordo com a finalidade.
12: Tanto os bancos quanto sistemas assim, que a gente chama de sistemas críticos, eles têm um sistema biométrico muito mais eficiente. Ele é diferente do que a gente usa no celular, no nosso dia a dia. A biometria que você usa no celular é para acessar os seus dados que estão no seu aparelho. Então são sistemas bem diferentes.
11: A biometria digital analisa os padrões únicos dos dedos das mãos. Já o reconhecimento facial mapeia pontos e contornos do rosto, como a distância entre os olhos e o formato do queixo. No Brasil, a biometria é classificada como dado pessoal sensível pela Lei Geral de Proteção de Dados. As empresas são obrigadas a explicar o motivo da coleta, armazenar os dados de forma segura e excluí-los quando não forem mais necessários. Gustavo Henrique de Souto Silva, subsecretário de Planejamento e Tecnologia da Informação do Ministério das Comunicações, explica que essas informações são protegidas.
13: Quando a gente fala de segurança e as pessoas têm esse medo daquele dado vazar, é que esses dados, eles são muito bem protegidos, são criptografados. E assim, não é qualquer pessoa ou empresa que tem acesso a isso. E esses dados não é disponível, acessível de forma indiscriminada. Então, eles têm um controle de acesso.
11: E alguns procedimentos simples podem ajudar a proteger a identidade e os dados sensíveis no ambiente digital, como ativar a verificação em duas etapas em suas contas, usar um gerenciador de senhas para armazenar os dados e proteger o chip do seu celular nas configurações do telefone. Reportagem Luciana Colares de Holanda.
4: A identificação biométrica virou política nacional pelo Ministério de Portos e Aeroportos. O objetivo é modernizar o controle de acesso e ampliar a segurança nos sistemas de transporte do país.
0: A iniciativa padroniza o uso de tecnologias como reconhecimento facial e digital em aeroportos, portos, instalações portuárias e hidrovias.
4: E a biometria deixa o sistema nos aeroportos mais moderno. Mas tem coisas que só dependem do ser humano para a viagem ser mais tranquila, como disciplina e educação.
0: Tumultos, brigas ou até mesmo piadinhas fora de hora em aeroportos ou aviões podem causar um verdadeiro transtorno para muitas pessoas, como atrasos de voos e até pousos de emergência.
4: Agora, os passageiros que não respeitarem as regras serão penalizados com multas altas e podem chegar a ficar proibidos de viajar por até um ano.
0: E para alertar os viajantes sobre essas mudanças, o Ministério de Portos e Aeroportos lançou a campanha Parece Exagero, é Segurança.
14: O passageiro indisciplinado é aquele que comete atos que violam e comprometem a segurança, a tranquilidade e a dignidade de outras pessoas. O analista de marketing João Gabriel Palhão conta que já presenciou um desses atos que provocou atrasos e estresse nos passageiros.
15: Vindo aqui para Brasília mesmo, presenciei isso com um caso de notebook. Desde o início do voo, a comissária já avisou, para que ela passava chegava perto, o cara tirava, mas sempre voltava. Então foi o voo inteiro dando trabalho.
14: A campanha parece exagero, mas é segurança, foi motivada pelo aumento de episódios envolvendo passageiros indisciplinados a bordo das aeronaves e nos aeroportos do país. Segundo o Ministério de Portos e Aeroportos, o Brasil registrou 881 casos de indisciplina no transporte aéreo entre janeiro e junho de 2026. Desse total, 154 episódios poderiam comprometer de forma grave a segurança operacional. A assistente social Maria Bezerra afirma que essas atitudes prejudicam muitas pessoas.
16: A gente pode perceber em vários voos problemas com um ou outro passageiro, ou uma ou outra também, que pensam que o umbigo dela fala por todo mundo, não é? Então eu acho que é bastante interessante a gente pensar que um voo com mais de 100 pessoas, além de mim, todos têm direito. E uma pessoa não pode impedir o bem-estar das demais.
14: Além da campanha, a ANAC, Agência Nacional de Aviação Civil, definiu um conjunto de medidas para enfrentar situações que possam comprometer a segurança e o funcionamento das operações aéreas por causa de passageiros indisciplinados. Entre as punições estão a aplicação de multas, além de ter o direito de viajar suspenso por um ano. Como explica o superintendente de infraestrutura aeroportuária da Agência de Aviação Civil, Giovano Palma.
17: Então há uma multa de até R$17.500 para os casos graves. São aqueles casos de agressão do pessoal do balcão de check-in, agressão do pessoal que faz o controle de segurança, ou também informação falsa de bomba. E ainda nós temos os casos gravíssimos, que são aqueles casos a bordo da aeronave, em que há, por vezes, uma agressão ao tripulante, em que inviabiliza esse tripulante de continuar trabalhando dentro da aeronave. E se um tripulante, ele acaba por uma agressão não podendo trabalhar, isso afeta a segurança, principalmente no momento de emergência, que além da multa, pode haver um impedimento de voar por até 6 ou 12 meses, né?
14: As novas medidas passam a valer a partir de 14 de setembro. Reportagem Cleide Lopes.
4: Para saber mais sobre a Resolução 800 da ANAC, que cria regras para atos de indisciplina, acesse pareceexagero.com.br.
0: Estudantes que ingressaram em cursos presenciais de licenciatura este ano já podem se inscrever no PEDMEIA Licenciaturas.
4: O prazo vai até o dia 19 de dezembro, enquanto houver vagas.
0: Podem participar estudantes que tiveram pelo menos 650 pontos no Exame Nacional do Ensino Médio, Enem, e foram matriculados por meio do Sisu, ProUni ou Fies.
4: A bolsa é de R$1.050 por mês durante todo o curso. Desse valor, R$700 podem ser sacados todo mês e R$350 ficam em poupança.
0: As inscrições devem ser feitas pela plataforma Freire no site freire.caps.gov.br.
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4: Hoje vamos viajar até o sertão do Nordeste, no interior do Piauí.
0: É na Serra da Capivara que encontramos a maior quantidade de arte rupestre no Brasil.
4: Além do valor histórico, por lá é possível fazer trilhas, escaladas, passeios de bicicleta e até voos livres.
19: Sinônimo de fofura e tranquilidade, a capivara virou febre mundial.
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19: Maria Luísa Fukushima Rodrigues, de 5 anos, é fã desse animal que vive perto de lagos e rios em várias partes do país.
21: Maria Luísa, qual é o seu bichinho preferido?
22: Capivara.
21: E por quê?
22: Porque eu gosto muito que ela me ensina a nadar, porque ela é bem fofinha.
19: Nas redes sociais, a capivara também virou fenômeno pop, com vídeos que mostram a rotina sociável dessas adoráveis criaturas.
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19: O sucesso é tanto que a capivara ganhou um dia mundial, comemorado na próxima segunda-feira. E no Brasil, a fama do bichinho não é diferente. E hoje vamos conhecer o lugar que leva o nome da nossa estrela.
21: interior do Piauí, a arqueóloga Niede Guidon encontrou em 1979 um verdadeiro tesouro da história. Vestígios humanos de mais de 50 mil anos atrás. Mais de 1.300 sítios arqueológicos já foram catalogados na Serra da Capivara. São pinturas rupestres que registram cenas de caça, rituais, danças e outras atividades do cotidiano de povos que viveram na região. E para preservar toda essa história, foi criado o Parque Nacional da Serra da Capivara, no meio da Caatinga brasileira. Em 1991, o local entrou para a lista de Patrimônio Mundial da Unesco. Quem conta a história do desenvolvimento do local é a arqueóloga e pesquisadora Gisele Felice.
1: A ideia era fazer com que tivesse alguma coisa que pudesse gerar renda, melhorar a qualidade de vida das pessoas e, ao mesmo tempo, preservar o patrimônio cultural, que seriam sítios arqueológicos com as pinturas rupestres, que são magníficas, e preservar o patrimônio natural.
21: E quem vai visitar, é bom saber que tem bastante coisa para ver, hein? Como disse o professor de geografia e guia turístico Wilke Amorim Lopes.
2: Ele tem vários atrativos. Nós temos cânions, nós temos a fauna, nós temos a flora, temos as pinturas rupestres, temos dois museus para proporcionar o turista, o visitante, a conhecer o Parque Nacional Serra da Capivara. Nós temos também fósseis da megafauna. Há 12 mil anos atrás, existia mais da megafauna, preguiça gigante, mastodonte, macrauchenha, iriamas.
21: A história a olhos vistos. Foi o que o professor universitário de Recife, em Pernambuco, Raimundo Nonato Ferreira, teve a oportunidade de mostrar ao filho de 10 anos na Serra da Capivara.
2: Ele mesmo disse que foi uma experiência sem igual. Inclusive, algumas coisas que ele tinha visto na escola. E agora ele pôde ter a oportunidade de visitar as pinturas rupestres, ver esses rastros deixados há mais de 5, 10, 15, 50 mil anos pelo homem americano. E ele pôde ver, não só como foi descrito na sala de aula, mas pôde ver em loco. Então, assim, para ele foi uma experiência única.
21: Ficou curioso? Para conhecer mais sobre a história do parque, que fica no meio da Caatinga, a visita está aberta todos os dias das 6 da manhã às 6 da tarde. Mas atenção, a entrada no parque só é permitida com guia credenciado do ICMBio. Tudo para proteger a biodiversidade do sertão e o legado das pinturas rupestres. Eu sou a Raquel Mariano e até a próxima viagem.
4: E na próxima sexta-feira, nós vamos celebrar o primeiro Dia Internacional das Cavernas, comemorado oficialmente em 13 de setembro. Até lá!
0: E essas foram as notícias do governo federal.
4: Fique agora com as notícias do Poder Judiciário e do Congresso Nacional. Boa noite, um bom fim de semana.
0: A gente volta na segunda-feira, uma boa noite.
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23: STF homologa planos estaduais contra violações de direitos no sistema prisional.
24: Telegram detalha ações contra desinformação em plano para eleições.
23: FGTS completa 60 anos neste mês.
24: Boa noite, eu sou Leandro Bezerra.
23: E eu sou Walter Lima.
24: STF confirma planos de reestruturação do sistema penitenciário de 14 estados.
23: Os demais estados e o DF tiveram os planos validados, mas com ressalvas. Carolina Chaves.
25: Em 2024, o STF homologou o Plano Pena Justa, que prevê medidas para enfrentar problemas históricos do sistema prisional. A partir dessas diretrizes, estados e Distrito Federal elaboraram planos locais. Agora, o Supremo também definiu como será feito o monitoramento das ações. Os tribunais de justiça terão que padronizar os procedimentos e monitorar o cumprimento das medidas previstas. Os corregedores gerais de justiça deverão acompanhar a execução dos planos com o apoio dos grupos de monitoramento e fiscalização do sistema carcerário. As informações deverão ser encaminhadas ao CNJ pelos comitês locais. Juízes corregedores de presídios e magistrados responsáveis pelas varas de execuções penais também poderão auxiliar na fiscalização.
24: Telegram apresenta plano de conformidade para as eleições.
23: A medida faz parte das ações do TSE para o combate da desinformação. Guilherme Firmino.
5: Segundo o plano, a plataforma poderá remover materiais potencialmente ilegais, restringir ou excluir contas em desacordo com o plano e usar marcadores para alertar os usuários sobre possíveis fraudes ou conteúdos falsificados. A plataforma também pode fazer a moderação de grupos, contas, bots e canais, através de denúncias ou por um sistema de detecção interna. A empresa deixa claro que as medidas abrangem apenas as funcionalidades públicas do serviço. As comunicações privadas permanecem protegidas e não são monitoradas.
24: Lei que criou o FGTS completa 60 anos no domingo, 13 de setembro.
23: O fundo foi criado em 1966. Larissa Batista.
6: Há 60 anos, o FGTS funciona como uma rede de proteção para quem trabalha. O empregador deposita todo mês e, sem descontar do salário, o valor em uma conta vinculada. Esse dinheiro pode ser sacado nas situações previstas em lei, mas é preciso ficar de olho. Cerca de 1,5 milhão de empregadores devem juntos 11 bilhões de reais em FGTS. Por isso, você deve prestar atenção e conferir os depósitos todo mês pelo aplicativo Meu FGTS.
24: Justiça recebe denúncia e ex-deputado TH Joias torna-se réu por corrupção.
23: A denúncia foi apresentada pelo Ministério Público Federal. Vanessa Pereira.
7: A denúncia contra o ex-deputado estadual TH Joias e outras quatro pessoas foi recebida pelo Tribunal Regional Federal da 2ª Região nesta semana. De acordo com o MPF, o esquema envolvia a ocupação de cargos públicos, o vazamento de dados policiais e a facilitação de vantagens ilícitas. Além da condenação pelos crimes imputados, o MPF requereu ao tribunal a manutenção das medidas cautelares pessoais e patrimoniais fixadas pela justiça. O tribunal manteve a prisão preventiva dos acusados, ordenou a transferência do ex-deputado para a penitenciária federal e deu aval ao compartilhamento de provas e uso de bens apreendidos.
24: Medida protetiva não pode impor à vítima de crime sexual o ônus de se afastar do acusado no trabalho.
23: Essa decisão é do ministro Antônio Carlos Ferreira, do STJ. Fátima Uchoa.
8: Inicialmente, a medida protetiva determinava que o acusado mantivesse distância mínima de 100 metros da vítima de crime sexual e não tivesse contato com ela, que trabalha na mesma instituição. Mas, devido à dinâmica profissional, o homem superior e hierárquico comparecia ao local de trabalho da mulher, o que a fazia se afastar das atividades para cumprir a ordem judicial. O ministro Antônio Carlos Ferreira ampliou a medida protetiva de urgência para proibir o investigado de ir ao local de trabalho da vítima. Segundo o ministro, a proteção legal não pode funcionar para obrigar a própria vítima a restringir atividades profissionais para não se encontrar com o investigado.
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24: A você uma boa noite.
23: Um bom fim de semana e até segunda-feira.
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10: Eu sou Humberto Pinheiro e estes são os destaques de hoje do Jornal do Senado, que começa agora. Projeto que autoriza trabalho com reciclagem a presos dos regimes fechado e semiaberto está pronto para votação. Sem aprovação pelo Congresso, 5 medidas provisórias perdem a validade. Congresso participa de campanha Setembro Amarelo de prevenção ao suicídio. Boa noite. Presos dos regimes fechado e semiaberto poderão trabalhar com reciclagem de materiais. É o que prevê um projeto que já foi aprovado pela Comissão de Meio Ambiente e agora está pronto para ser analisado pela Comissão de Constituição e Justiça. A proposta altera duas legislações para viabilizar o trabalho de pessoas presas na coleta e na reciclagem de materiais. Mais detalhes com o repórter César Mendes.
11: O projeto em análise na Comissão de Constituição e Justiça permite a participação de presos em atividades de limpeza urbana e de manejo de resíduos sólidos. Iniciativas que, segundo o autor, senador Sérgio Petecão, do PSD do Acre, vão contribuir para a ressocialização e para o desenvolvimento sustentável. O texto aprovado pela Comissão de Meio Ambiente em junho muda duas legislações para que isso seja possível. A Lei de Saneamento Básico, incluindo a possibilidade de que a triagem de resíduos seja realizada pelos condenados, e a Política Nacional de Resíduos Sólidos, para que o desenvolvimento de projetos de reciclagem por presos seja considerado como uma das iniciativas atendidas prioritariamente por linhas de financiamento público. O texto original previa ainda mudanças na Lei de Execução Penal, mas isso foi retirado da proposta sob a justificativa de que já existem normas legais que autorizam o funcionamento de oficinas de reciclagem nos presídios, como explicou o relator designado, senador Confúcio Moura, do MDB de Rondônia.
12: Devemos reconhecer que, pelo atual regulamento jurídico, não há vedação alguma para a implantação de oficina de reciclagem de resíduos sólidos nas unidades prisionais, já existindo, inclusive, experiência nesse segmento.
11: Se for aprovado na comissão e não houver recurso para a votação no plenário, o projeto seguirá para a Câmara dos Deputados.
10: Entre meninas de 15 a 19 anos, o Brasil registrou mais de 289 mil partos em 2023. O dado foi divulgado pelo Ministério da Saúde e alerta para a gravidez na adolescência. Para prevenir a gestação nessa faixa etária, o Senado analisa um projeto de lei que torna obrigatória a veiculação de campanhas educativas sobre a prevenção da gravidez na adolescência e os riscos físicos e mentais relacionados ao aborto. A divulgação deve ocorrer no rádio, na televisão, nas redes sociais, nos cinemas, nas lojas de aplicativos e em jogos eletrônicos voltados para adolescentes. A iniciativa já foi aprovada pela Comissão de Direitos Humanos, onde contou com parecer favorável da senadora Damares Alves, do Republicanos do Distrito Federal. Ela pontuou a importância de incluir também o público masculino nas ações de conscientização sobre a gravidez entre os adolescentes. Atualmente, a proposta aguarda a análise da Comissão de Assuntos Sociais.
13: Estudos apontam que campanhas que incluem os meninos e as meninas são mais eficazes, pois promovem uma cultura de responsabilidade compartilhada, empatia e respeito mútuo.
10: Sem aprovação pelo Congresso, cinco medidas provisórias acabaram perdendo a validade. Entre elas está a que trata do novo Desenrola Brasil, programa do governo federal voltado à renegociação de dívidas de pessoas físicas. Repórter Pedro Pincer.
15: Entre elas está a MP do novo Desenrola Brasil, programa do governo federal voltado à renegociação de dívidas de pessoas físicas. Os devedores que participassem do programa teriam o CPF bloqueado em plataforma de apostas de cota fixa no prazo de 12 meses após a assinatura do contrato de renegociação. Para o senador Paulo Paim, do PT do Rio Grande do Sul, essa exigência era acertada.
16: Quem já está endividado não pode ser empurrado para um ciclo ainda mais grave de perdas, especialmente em um ambiente como o das apostas online.
15: Também perderam validade quatro medidas provisórias editadas pelo governo para reduzir os impactos econômicos dos conflitos no Oriente Médio. Uma delas destinava 14 bilhões e meio de reais para financiar a compra de veículos como caminhões, ônibus e micro-ônibus.
10: A fachada do Congresso Nacional está com uma iluminação especial até domingo, em apoio ao Setembro Amarelo,
1: campanha de prevenção ao suicídio. A ação acontece na semana em que o assunto foi debatido no Senado. Reportagem de Yasmin Rodrigues.
14: A iluminação especial amarela do Congresso reforça a campanha Setembro Amarelo, que busca reduzir o estigma e estimular a procura por ajuda. Um dos requerentes foi a senadora Damaris Alves, do Republicanos do Distrito Federal, que nesta quinta-feira, 10 de setembro, data nacional de prevenção do suicídio, presidiu uma audiência pública sobre o assunto na Comissão de Direitos Humanos.
17: O Congresso Nacional está fazendo sua parte. Nós estamos aprovando leis todos os dias sobre o tema. Será que são só leis que nós vamos ter que construir ou nós vamos ter que fazer entregas de políticas públicas efetivas? Mas esse é um tema que não depende só do poder público.
14: Para quem precisa de apoio, o Centro de Valorização da Vida oferece atendimento gratuito e sigiloso pelo telefone 188, 24 horas por dia.
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20: Meu nome é Marta Garski, eu moro em Brasília e eu gostaria de saber por que nessas eleições serão escolhidos dois senadores.
19: Quem responde é o consultor legislativo Gilberto Guerzoni.
22: Marta, a nossa Constituição prevê que o Senado é renovado de forma alternada de 1/3 e 2/3. Então, a cada 4 anos, a gente elege senadores, alternadamente 1 senador e 2 senadores, uma vez que cada estado e o Distrito Federal tem 3 senadores. Então, neste ano, nós vamos escolher 2 senadores, porque há renovação de 2/3 da casa.
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1: E neste ano, fique atento. A votação é de 2 senadores e serão 2 votos para candidatos diferentes. Ou seja, é preciso escolher um candidato ou candidata, confirmar o voto e depois registrar o segundo voto para outro candidato. Se o eleitor digitar o mesmo número 2 vezes, o primeiro voto será considerado válido, mas o segundo será anulado. E tem outro detalhe importante. Na eleição para senador, não é possível votar apenas no número do partido. O voto precisa ser dado a um candidato. Se o eleitor digitar somente o número da legenda, o voto será considerado nulo. Para não esquecer os números, o eleitor pode levá-los anotados em um papel no dia da eleição. O primeiro turno será no dia 4 de outubro. E para ajudar o eleitor a se informar, o Senado Federal preparou uma página especial com informações sobre as eleições. O conteúdo está disponível em senado.leg.br/eleições. Com edição de Paula Groba e trabalhos técnicos de Eliseu Caires, o Jornal do Senado fica por aqui. Acompanhe agora as notícias do Tribunal de Contas da União e da Câmara dos Deputados. Boa noite e um bom fim de semana.
26: Minuto do TCU.
27: No dia 17 de setembro, o Tribunal de Contas da União realiza o workshop sobre golpes digitais que usam nome de órgãos públicos para enganar cidadãos. O encontro vai apresentar formas de prevenir e identificar fraudes, além de técnicas para retirar páginas e conteúdos falsos da internet. Os principais golpes em instituições públicas envolvem programas sociais falsos, fraudes em benefícios, cobranças indevidas e páginas falsas do gov.br. Os criminosos também usam e-mails, SMS e WhatsApp para enganar as vítimas. O workshop é voltado a profissionais e gestores da área de segurança da informação, tecnologia e comunicação, mas aberto a toda a população. A transmissão será pelo canal do TCU no YouTube às 15h. Saiba mais em tcu.gov.br.
26: 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Jornal Câmara dos Deputados.
28: Deputados aprovam projetos para estruturar e incentivar o futebol feminino.
29: Câmara dá preferência a candidato afastado do convívio familiar no ProUni.
28: Povos tradicionais deverão autorizar empreendimentos em seus territórios.
29: Boa noite. Avança na Câmara projeto que prevê autorização dos povos tradicionais à realização de obras e empreendimentos em seus territórios. A repórter Silvia Munhato traz mais informações sobre a proposta.
0: A Comissão de Amazônia dos Povos Originários e Tradicionais da Câmara dos Deputados aprovou o projeto que exige consulta prévia e autorização de povos indígenas, quilombolas e outras comunidades tradicionais antes do licenciamento de obras e empreendimentos que possam afetá-los. Pela proposta, os povos e comunidades tradicionais terão acesso prévio às informações sobre o empreendimento e seus possíveis impactos, com prazo adequado para análise e manifestação. O texto prevê ainda que as regras da consulta sejam definidas em conjunto com os grupos potencialmente afetados, respeitando suas tradições, idiomas e formas próprias de organização social. Em caso de divergência entre os moradores impactados e o empreendedor, prevalecerá a decisão da população afetada. A relatora foi a deputada Célia Chacriabá, do PSOL de Minas Gerais.
2: Nós estamos protegendo com esse projeto o direito mais sagrado, também o território e também a prevenção da saúde. A instalação desses aterros contamina os lençóis freáticos, provoca insegurança alimentar, nutricional e também o adoecimento.

0: deputado Capitão Alden, do PL da Bahia, requereu que o projeto também seja analisado pela Comissão de Desenvolvimento Econômico. Segundo ele, as mudanças afetam a segurança jurídica dos processos de licenciamento. A proposta que condiciona a realização de empreendimentos em terras indígenas à concordância desses povos ainda deve ser analisada pelas comissões de desenvolvimento urbano e de Constituição e Justiça. Da Rádio Câmara de Brasília, Silvio Minhato.
1: Direitos Humanos.
2: Em modo, o PT do Rio de Janeiro defende a aprovação de projeto que cria uma política nacional para a população em situação de rua. Relator da proposta, ele afirma que um dos objetivos é combater a aporofobia, definida como medo, rejeição ou distanciamento em relação às pessoas pobres.
3: Aporofobia é um termo que poucas pessoas talvez tenham familiaridade com ele, mas é pavor aos pobres, isso é temor aos pobres, medo dos pobres, quer dizer, distanciamento dos pobres. E nós sabemos que há muitas pessoas empobrecidas no nosso país, a população em situação de rua, na última contagem que temos, ela chega a quase 350 mil pessoas no Brasil, e são homens e mulheres, nossos irmãos e irmãs, que merecem ser respeitados e que têm direito aos direitos que qualquer cidadão brasileiro tem.
4: Raymond pondera que a iniciativa busca não apenas assegurar direitos básicos, mas também promover uma mudança cultural que supere a aporofobia. O parlamentar reitera que quer garantir a dignidade da pessoa humana em todo o território nacional.
1: Segurança Pública.
2: Guilherme Derrite, do PP de São Paulo, defende a criação de regras para investigar crimes digitais e ampliar a cooperação entre órgãos públicos e plataformas. A ideia é compartilhar dados em casos de situação de emergência, como abuso sexual de crianças e adolescentes e maus tratos contra animais.
4: Guilherme Derrite também quer reforçar o combate aos crimes digitais com estruturas especializadas dentro das secretarias estaduais de segurança pública. O projeto do deputado estabelece regras de transparência para as plataformas e atualiza a legislação sobre exploração sexual infantil na internet.
2: Sóstenes Cavalcante, do PL do Rio de Janeiro, apresentou projeto que proíbe a venda de réplicas da carteira de identificação da pessoa com transtorno do espectro autista e de documentos semelhantes. Ele explica que o objetivo é evitar a fraude do documento de forma gratuita.
4: Sóstenes Cavalcante afirma que essa comercialização pode levar famílias a comprar documentos sem validade oficial, além de abrir espaço para o uso indevido de benefícios. O projeto do parlamentar prevê multa de R$1.000 a R$10.000, com valor dobrado em caso de reincidência.
2: Projeto de Luísa Erundina, do PSOL de São Paulo, determina que o crime de feminicídio nunca seja considerado crime militar. A deputada entende que esses casos devem ser julgados pela justiça comum, mesmo que o crime ocorra em quartéis ou envolva integrantes das Forças Armadas.
4: Luísa Erundina argumenta que o feminicídio é motivado pelo ódio e pela violência de gênero, e não tem relação com a disciplina militar. Para ela, a medida garante que os acusados sejam julgados pelo tribunal do júri para evitar decisões corporativistas.
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0: Novas leis viabilizaram a Copa Feminina de 2027 e propostas aprovadas reforçam o protagonismo das mulheres no futebol. A reportagem é de José Carlos Oliveira.
1: A realização da Copa Feminina de Futebol e o fortalecimento do protagonismo das mulheres no esporte passam pelo Congresso Nacional. Deputados e senadores já aprovaram leis que viabilizam a competição.

0: são prevista para 2027 e analisam várias propostas de incentivo permanente às jogadoras desde as divisões de base. Uma das leis já em vigor permite que as 8 cidades sedes da Copa deem isenção de ISS, Imposto sobre Serviços, para empresas envolvidas na organização do evento. Outra lei regulamenta direitos e deveres da União e da FIFA durante a Copa. A relatora do texto na Câmara, a deputada Gleisi Hoffmann, do PT do Paraná, destacou os reflexos positivos da competição para o Brasil.
1: Ao investir em um grande evento, cria empregos, estimula a economia do turismo e melhora a infraestrutura com o legado de obras. Contribuirá para o alcance de objetivos como viabilizar a entrega de infraestrutura esportiva e para esportiva e a fomentar a prática do futebol feminino em todas as regiões do Brasil.
0: A chamada Lei Geral da Copa Feminina traz regras sobre comércio nas áreas dos eventos, publicidade, exploração de marcas e imagens, concessão de vistos para trabalhadores estrangeiros, venda de ingressos, segurança pública e funcionamento de serviços durante a competição. A aprovação não foi unânime. O deputado Kim Kataguiri, do Missão de São Paulo, lembrou a Copa Masculina de 2014 para criticar o fato de o Brasil sediar outro evento da FIFA.
2: O discurso de que a Copa deixa infraestrutura, deixa legado, é falacioso. A gente já escutou essa balela, não deixou nada. A FIFA vem, saqueia o país e depois vai embora.
0: O Brasil participou de todas as 9 edições anteriores da Copa Feminina e tem a maior artilheira da competição, a alagoana Marta, com 17 gols em 22 jogos de 6 Copas. A Copa Feminina de 2027 será a primeira na América do Sul. Vai reunir 32 seleções entre 24 de junho e 25 de julho do ano que vem, com jogos em Belo Horizonte, Brasília, Fortaleza, Porto Alegre, Recife, Rio de Janeiro, Salvador e São Paulo. A Câmara ainda analisa vários outros projetos de lei para incentivar o futebol feminino. Os textos tratam de incentivos financeiros e superação da discriminação de gênero, entre outros temas. O deputado Marcos Braz, do PSDB do Rio de Janeiro, tem proposta com foco nas categorias de base.
3: Obriga que escolinhas de projetos de futebol financiados com dinheiro público federal ofereçam turmas femininas. Não dá mais para o Estado financiar projeto esportivo que só enxerga o menino. Se tem verba pública, tem que ter vaga para menina também. Assim que a gente forma a próxima Marta.
0: A ex-deputada Carla Aires, do PT de Santa Catarina, atualmente vereadora em Florianópolis, é autora de projeto de lei que cria o marco legal do futebol feminino. Da Rádio Câmara de Brasília, José Carlos Oliveira.
4: Homenagem.
5: A Câmara realizou sessão solene para a entrega da medalha do mérito evangélico Daniel Berg e Gunnar Wingren, por iniciativa de Raimundo Santos, do PSD do Pará. Ele lembra que 12 pessoas foram homenageadas com a medalha.
6: Então, o reconhecimento que a Câmara dá com essa medalha precisa reconhecer aquelas pessoas ou instituições que tiveram serviço de cunho evangelístico, mas com seus reflexos notadamente percebidos em favor da sociedade, levando não só o evangelho, mas levando a cidadania, a inclusão social, o apoio às pessoas desassistidas, onde o Estado às vezes não consegue chegar. É importante saber que essas igrejas não chegam sozinhas ali. Há líderes, há pastores, há pastoras, pessoas ou instituições que prestaram grandes serviços de evangelização, mas que os reflexos alcançaram centenas, milhares, milhões de pessoas.
4: A sessão solene para a outorga da medalha do mérito evangélico Daniel Berg e Gunnar Wingren aconteceu em junho. Segundo Raimundo Santos, a escolha do mês é uma homenagem ao aniversário da Assembleia de Deus, fundada em 18 de junho de 1911, na cidade de Belém, no Pará.
7: Saúde.
5: A Câmara aprovou o projeto que obriga o acompanhamento em tempo real dos estoques de medicamentos do SUS. A reportagem é de Marcelo Larcher.
8: A Câmara dos Deputados aprovou o projeto que cria um sistema para acompanhar em tempo real o consumo, o abastecimento e o estoque de remédios e produtos do Sistema Único de Saúde, o SUS. O projeto, já aprovado pelo Senado, determina que o governo federal, estados e municípios devem manter em conjunto dados atualizados sobre a quantidade de produtos e medicamentos em estoque. Isso vai permitir um acompanhamento constante dos níveis de produtos à disposição, inclusive das farmácias populares. A administração do sistema será compartilhada entre os gestores federais, estaduais e municipais do SUS. A justificativa para o projeto foi um relatório do Tribunal de Contas da União que apontou falha do Ministério da Saúde no acompanhamento dos estoques de medicamentos usados durante a pandemia de Covid-19. A proposta foi aprovada de maneira simbólica pelo plenário da Câmara. Antes disso, o relator na Comissão de Seguridade Social e Família, deputado Luiz Lima, do Novo do Rio de Janeiro, disse que a criação de um sistema que possibilite a consulta aos estoques públicos de medicamentos e produtos para a saúde contribui para a eficácia e transparência da gestão. Mauro Junqueira, secretário executivo do Conselho Nacional de Secretarias Municipais de Saúde, o CONASENS, disse apoiar o controle de estoque, mas apontou problemas que precisam ser sanados para que haja um acompanhamento em tempo real. Ele explicou que o que foi acertado após o relatório do TCU foi a atualização diária dos dados na Base Nacional de Assistência Farmacêutica, o sistema atual, de modo que se saiba o nível de estoque relativo ao dia anterior. Para Mauro Junqueira, nem todos os municípios conseguem hoje fazer esse controle em tempo real.
7: Tem muitos municípios com dificuldade de conectividade, de infraestrutura. Além disso, o SUS gera diariamente um volume muito grande de dados que precisam ser armazenados, processados e integrados. CONASEMES, como a voz dos municípios no SUS, é totalmente favorável à transformação digital no SUS, mas para chegar ao controle em tempo real em todo o país, é preciso superar desafios importantes de conectividade, de infraestrutura e do subfinanciamento do Sistema Único de Saúde.
8: O projeto que cria um sistema para acompanhar em tempo real o consumo, o abastecimento e o estoque de remédios e produtos para a saúde no SUS será enviado para a sanção presidencial e já pode virar lei. Da Rádio Câmara de Brasília, com informações de Antônio Vital, Marcelo Larcher.
4: Paulo Soares, do Podemos de São Paulo, trabalha em projeto para atualizar a tabela do SUS e melhorar o financiamento de santas casas e hospitais filantrópicos. O deputado afirma que a defasagem nos valores pagos por procedimentos médico-hospitalares compromete o funcionamento dessas unidades.
9: São santas casas vivendo no sufoco, são hospitais filantrópicos à beira da falência, são irmandades tentando entregar a chave para a promotoria para ver o que se faz com aquilo, porque não há uma sustentabilidade financeira daquilo tudo. Como é que se sustenta hoje uma santa casa, um hospital filantrópico, sendo que alguns dos procedimentos prestados ali dentro estão com a tabela defasada perante o SUS há 20, 23 anos?
10: Paulo Soares defende revisões periódicas da tabela para que os hospitais não dependam de negociações políticas pontuais. Ele também aponta que a medida pode ajudar a descentralizar atendimentos, reduzindo deslocamentos de pacientes de cidades menores para polos regionais.
4: Economia. A Câmara aprovou o projeto que estabelece diretrizes para fortalecer a indústria brasileira com estímulos à inovação e à geração de empregos. Márcio Biolchi, do MDB do Rio Grande do Sul, apoia o texto que também busca reduzir a dependência de produtos e tecnologias estrangeiras.
10: Márcio Biolchi ressalta que entre as medidas previstas estão incentivos à produção nacional por meio de bens e serviços desenvolvidos no país. A proposta ainda reforça mecanismos de defesa da indústria brasileira diante de práticas comerciais consideradas prejudiciais no mercado internacional.
4: Delegado Caveira, do PL do Pará, apresentou projeto para proteger consumidores que utilizam poços, cisternas ou outras fontes regulares de abastecimento de água. A proposta visa impedir que concessionárias obriguem esses usuários a desativar a fonte alternativa por existir rede pública disponível.
10: O texto de delegado Caveira também proíbe a cobrança de tarifa quando o serviço não é utilizado. De acordo com a proposta, nos imóveis abastecidos por fontes alternativas, a cobrança pelo esgoto deverá considerar o volume efetivamente medido ou outro método técnico de cálculo.
4: Transportes. Projeto de Fernando Monteiro, do PSD de Pernambuco, pune concessionárias de aeroportos por atrasos e falhas em serviços. A proposta autoriza a Agência Nacional de Aviação Civil, a ANAC, a aplicar sanções a concessionárias que descumprirem indicadores de qualidade em etapas como desembarque e restituição de bagagens.
10: Pelo texto de Fernando Monteiro, as penalidades variam de advertências e multas até a caducidade da concessão em casos graves. Para o congressista, a medida protege o passageiro e garante a eficiência no atendimento pós-pouso.
4: Educação. A Câmara aprovou a preferência no ProUni para candidatos afastados do convívio familiar. Conheça as medidas propostas com a repórter Paula Bittar.
11: A Comissão de Constituição e Justiça da Câmara aprovou uma proposta que dá prioridade em caso de empate na fase de pré-seleção do programa Universidade para Todos, o ProUni, a estudantes com histórico de afastamento do convívio familiar. O afastamento deverá ter sido motivado por negligência, discriminação, exploração, violência, crueldade ou opressão. O relator, deputado Roberto Duarte, do Republicanos do Acre, ressaltou que a proposta está alinhada a preceitos constitucionais, como o princípio da dignidade humana, o direito à educação como dever do Estado e o princípio da igualdade.
12: Esses jovens enfrentaram barreiras imensas até aqui. Garantir o acesso ao ensino superior é dar a eles a oportunidade de reconstruir suas histórias com dignidade e conquistar a independência financeira. A educação transforma vidas. E quando formamos profissionais que superaram tantas adversidades, fortalecemos toda a nossa sociedade.
11: A proposta que dá prioridade em caso de empate na fase de pré-seleção do programa Universidade para Todos, o ProUni, a estudantes com histórico de afastamento do convívio familiar vem do Senado, onde já foi aprovada. Portanto, já pode seguir para a sanção presidencial, a menos que haja recurso para votação pelo plenário da Câmara. Da Rádio Câmara de Brasília, Paula Bittar.
10: Felipe Francischini, do Podemos do Paraná, pede que a Câmara, com o apoio do Tribunal de Contas da União, fiscalize a aplicação de recursos da merenda escolar em Grajaú, no Maranhão. A ideia é apurar possíveis irregularidades em uma licitação de mais de 12 milhões de reais.
4: Para Felipe Francischini, há indícios de entrega de alimentos antes da conclusão da licitação e um aumento de mais de 500% no valor do contrato em relação ao ano anterior. Ele defende ainda a identificação dos responsáveis e eventual ressarcimento ao erário, caso as irregularidades sejam confirmadas.
10: A Câmara analisa projeto que altera a Lei de Diretrizes e Bases da Educação para garantir aos pais ou responsáveis o direito prioritário de orientar a formação moral e ética dos filhos. Márcio Onaiser, do Solidariedade do Maranhão, explica que o objetivo é exigir que as escolas deem transparência sobre temas sensíveis.
4: O texto de Márcio Onaiser proíbe que escolas imponham conteúdos que contrariem as convicções familiares ou façam direcionamento ideológico. De acordo com o autor, a medida não cria censura, mas reforça a parceria e o diálogo entre a família e a escola.
10: Termina agora o jornal Câmara dos Deputados, produzido pela Rádio Câmara, com trabalhos técnicos de Everson Urani e a apresentação de José Carlos Andrade e Luciana Vieira. Uma boa noite para você.
4: Uma ótima noite. A Voz do Brasil está de volta na segunda-feira. Excelente fim de semana.
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todo mundo, ao vivo, via satélite para todo o Brasil. Vamos que vamos, na Clube, até as duas. É muito amor no ar. E com a sua participação fica bom demais através do 0800-342-1055. Vamos que vamos! Em mais uma noite romântica aqui na Clube, mais um dia para você participar, interagir com a gente. Nesta hora, a Clube vai presentear você com uma inscrição para Talk Run, a corrida mais animada de Brasília. Bom demais! É saúde para você! Participe aí. Falar em participar, você vai participar também da nossa enquete. Vai responder até as duas. E aí, existe amizade sincera com a ex? Com o ex, sim ou não? Ou ex, é coisa do passado? Repetindo, existe amizade sincera com o ex ou a ex, sim ou não? Comenta aí. 0800-342-1055. Prepara o coração, hein? Nesta hora tem Aerosmith, Phil Collins, Mr., Elton John, Lara Fabian, Alicia Keys e muito mais no som da Clube. E como é bom saber que você tá aí na audiência da Clube, o Brasil inteiro conectado. Bom demais, hein? Tá onde agora? Na sua casa, no seu trabalho? Bora participar com a gente? A gente começa com esse clássico internacional. Madonna chegando aqui no Love da Clube. Take a Ball.

0: Esse é a Clube tocando o som que toca você. Bom demais, hein?
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0: Seja bem-vindo, bem-vinda, você de todo o Brasil. Tá chegando agora, é? A Clube fala de amor com você. Até meia-noite é o Love Songs. Depois tem o Por Amor, de meia-noite às duas. Participe aí. 0800-342-1055. Daqui a pouco de presente pra você. Tem uma inscrição pra Talk Run, a corrida mais animada de Brasília. Acontece dia 27 deste mês, né? 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Participe aí. Sobre a enquete, Patrícia de Lusiânia, bem-vinda. Comenta aí, vai.
2: Responda sua enquete da noite aí. Se existe amizade com ex. Ramon, com certeza não. Jamais. Eu acho que ex é ex, fica no passado, cada um pro seu canto.
0: Certo.
2: E vida que segue, né? Eu acho assim que quando você termina, acabou. Amizade jamais.
0: Já
2: aqui
0: foi.
2: É clube, entra na clube, tá bom demais.
0: Obrigado, Patrícia, pela participação, pelo comentário aqui. Você que tá chegando agora, hein? Existe amizade sincera com o seu ex ou a sua ex depois de tudo que vocês viveram juntos? Dá pra deixar o passado para trás e construir uma amizade de verdade? Ou você acha que quando o relacionamento termina, o melhor é cada um seguir o seu caminho? A Clube quer saber de você. Amizade com o ex funciona? Ou é cilada? Manda a sua opinião aí pro 0800-342-1055. Mais clássicos internacionais para você. Phil Collins.

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2: 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Seguimos o programa mais romântico do Brasil, com esse clássico aí, né, do Elton John, que arrebentou Rock in Rio. Sir Elton John, essa lenda viva, Sacrifice, aqui no Love Songs da Clube. Que bom que você tá aí ouvindo.

0: tocando o som que toca você, Girl on Fire, Alicia Keys, no Love da Clube. Que legal ter você aqui.
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0: Continue participando o tempo todo, escrevendo no WhatsApp da Clube, gravando seu áudio também, você de todo o Brasil, respondendo a perguntinha de hoje até as duas. Finalzinho de sexta-feira, já já, sabadou na Clube, hein? Ricardo Cardoso, Porto de Galinhas, Pernambuco. Boa noite pra você, comenta aí, vai.
2: Ô, Ramon, eu acho que sim. Pode existir amizade com uma ex-esposa, uma ex-namorada, né?
0: Certo.
2: Mas depende muito
0: da situação,
2: de
0: né?
2: Como terminou o relacionamento.
0: Verdade.
2: E dos sentimentos que ainda existem, né? Aham. Uma amizade saudável geralmente envolve respeito e limite, claro, né?
0: Sim.
2: A essência de expectativa, de voltar, liberdade certo. Para cada um seguir a própria vida.
0: É isso,
2: né?
0: Aí.
2: Transparência com novos parceiros, né? E contatos, né? Que não cause sofrimento ou ciúme constante.
0: Entendi.
2: Tá na Clube? Tá bom demais.
0: Boa, Ricardo. Obrigado, viu? Ótimo comentário. Valeu pela audiência, pela participação. Segue a Clube no Instagram, @ClubeFMBrasil, tá bom? Vai no site da Clube também, clube.fm. N Lennox na Clube.

0: 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Love is Love, Culture Club, no Love Songs da Clube.
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0: 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Lívia Gonçalves Correia, de Santa Maria, final do fone 7926. Ô Lívia Gonçalves, tá se dando bem, tá ganhando a inscrição aí pra Talk Run, a corrida mais animada de Brasília. Viu, Lívia? Se deu bem aqui no som da Clube.
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15: Agora a gente vai pra segunda hora do Love, até meia-noite, finalzinho aí de sexta-feira. já sabadão aqui na Clube. E aí, existe amizade sincera com o seu ex ou a ex? Depois de tudo que vocês viveram juntos, dá pra deixar aí o passado para trás e construir uma amizade de verdade? Ou você acha que quando o relacionamento termina, o melhor é cada um seguir o seu caminho? A Clube quer saber de você. Amizade com o ex funciona ou é cilada? Manda a sua opinião, a sua mensagem, 0800-342-1055. Nesta hora, a Clube vai liberar para você o kit super frango e boa para você garantir a resenha do jeito certo. 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Participa aí. 0800-342-1055. Nessa hora tem Bruno Mars, Adele, Backstreet Boys, Alphaville, Jojo, Kel Smith, Daido e muito mais. Só somzão para você. Agora tem o Foreigner, I Wanna Know What Love Is.

0: Você o tempo todo, 24 horas por dia, as mais lindas canções. Continue participando aí através do 0800-342-1055. Já de presente, tem o kit Super Frango e Boa. Vai ser todo seu esse kit. Grava o seu áudio, solte a sua voz aqui no Som da Clube, tá bom? Boa noite pra você. Comenta aí, vai, ouvinte clube.
1: Pois é. Quando termina-se o relacionamento,
0: e aí?
1: Ficou tudo pra trás, apaga-se tudo, cada um segue o seu caminho.
0: Ah, é?
1: Aqui é o carteiro Rogério de Varginha, Minas Gerais. Vai. Pois é, clube, tá na clube, tá bom demais, é claro.
0: Obrigado, Rogério, pela audiência, pelo comentário, pela participação aqui no Som da Clube. A próxima vai pro meu amigo, né? Vai pro melhor casal de Samambaia, Bruno Alves e Vanise Dório e família, Yuri e Rodrigo Martins lá do Pará. Valeu pela audiência, valeu Bruno, valeu Vanise Dório. O Bruno gosta dessa música aí, ó, Alphaville, grande saudade, grande clássico da música internacional, Forever Young, na clube.

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na Clube tá bom demais. Seguimos com Love Songs até meia-noite, falando de amor. Daqui a pouco tem o kit Super Frango e Boa de presente pra você. Backstreet Boys na Clube.

0: tá na Clube, tá bom demais. Daido, thank you, no Love Songs da Clube. Que legal, hein?
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0: Seja bem-vindo, bem-vinda você de todo o Brasil, interagindo, participando aqui junto com a gente. Obrigado pela audiência, o Brasil inteiro com a gente aqui conectado. Bom demais. Você que tá conectado, conectada com a gente aqui. Que legal, hein? Vanildo, tudo bem? Vanildo de Brasília, boa noite pra você. Sobre a enquete, a perguntinha, comenta aí, vai.
2: Sim, pode, podemos sim ter amizade com a ex.
0: Pode.
2: Só temos que ter maturidade. Não é porque terminou que a pessoa não vai prestar ou não. Não deu certo, vida que segue, mas tem, pode ter sim uma amizade verdadeira com a ex. Só que não pode só misturar as informações.
0: Beleza, obrigado, viu, pela audiência e participação, pelo comentário, Vanildo, valeu. Um alô pra você que tá em todo o Brasil aqui curtindo a gente em Natal, Rio Grande do Norte. Um alô aqui pro Igor Santos, alô Igor. Ele escreveu aqui, ó, sobre a enquete, é raro ex, casal, serem amigos depois de um relacionamento, mas existe sim. Igor Santos, direto de Extremoz, Rio Grande do Norte. Obrigado, Igor. Valeu pela companhia também, tá? Daqui a pouco tem presente pra você aqui na Clube. Continue você interagindo no 0800-342-1055. Só música boa pra você, hein? Glenn Medeiros na Clube.

0: Oficial da Música Boa, Susan Vega, Luca.
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0: Kit Super Frango e Boa, quem tá ganhando é você, Grace Arruda Medeiros, a Grace, né? Arruda Medeiros de Sobradinho, final do fone 5417. Grace, tá se dando bem aqui na clube, parabéns. O Love Songs de volta domingo às 10 da noite, já já tem o Por Amor. Fica aí na clube. 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
14: Bom demais, né? Sábado na Clube. Sábado é o fim de semana bom demais da sua Clube, 12 de setembro de 2026. Vem participar com a gente. Tem muita música linda para você ouvir. 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Boa sorte. 0800-342-1055, a perguntinha de hoje até as 2 para você responder é a seguinte, hein? Existe amizade sincera com o seu ex ou a ex, hein? Depois de tudo que vocês viveram juntos, dá para deixar o passado para trás e construir uma amizade de verdade? Ou você acha que quando o relacionamento termina, o melhor é cada um seguir o seu caminho? A Clube quer saber de você. Amizade com ex funciona ou é cilada? Manda a sua opinião. 0800-342-1055. Nesta hora tem James Blunt, Air Supply, Guilherme Arantes, Alicia Keys, Jason Mraz e muito mais.

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0: Música Clube, a rádio oficial da música boa. Guilherme Arantes, Um Dia, Um Adeus. Que letra, hein? Fantástica, né? Essa música. Mais uma que você recordou aqui no Som da Clube. E é muito bom saber que você está aí na audiência neste sábado, nesse dia que está começando. Continue interagindo, escrevendo no WhatsApp da Clube, participando o tempo todo também, através do 0800-342-1055. Estamos começando mais um dia e é sempre muito bom começar mais um dia com você aqui na Clube. Sobre a enquete, bom dia pra você. Quem fala?
1: Aqui é José Peixoto, aqui do Gama.
0: E aí, Zé?
1: Sobre a enquete aí, é possível sim.
0: É possível?
1: É possível quando duas pessoas que se respeitam, que têm dignidade, quando terminam um relacionamento, ter uma boa amizade.
0: Certo.
1: Já aconteceu comigo já. Oh. Valeu, forte abraço a todos aí, coloca na promoção. Tá na Clube,
0: certo.
1: Tá bom demais.
0: Valeu, José, obrigado pela audiência, pela companhia aqui no Som da Clube. Alô, Varney, de Rio Pardo, Rio Grande do Sul, ele escreveu aqui, ó. É possível, sim, ser amigo da ex e também o amor renascer, quer dizer, segunda chance. Obrigado, viu, Varney, Rio Pardo, Rio Grande do Sul, tá com a gente também, tá? Obrigado. O Brasil inteiro escreve aqui no WhatsApp da Clube. Quem tá com a gente também é o Rafael Figueiredo, de Belo Horizonte. Bom dia para você, Rafael Figueiredo, de Belo Horizonte. Também tá na audiência da Clube. A Ana, de Uberlândia. Beijo para você, Ana. Obrigado pelo carinho sempre. Ana, de Uberlândia também. Tá ligada no Som da Clube. Alicia Keys, Empire State of Mind.

0: Acesso a Clube. E esse pessoal é demais, né? Roupa Nova, Coração Pirata, aqui no Por Amor da Clube, que vai até as duas com muita música inesquecível, especialmente para você que tá aí interagindo, participando junto com a gente. Bom demais ter a sua audiência, ter a sua companhia aqui, tá? Responda a perguntinha até as duas. Bom dia para você. Seu nome?
1: Aqui é Yasmin Almeida.
0: Oi, bem-vindo.
1: Sou ouvinte aqui do Valparaíso.
0: Legal, hein?
1: Ramon,
0: conta.
1: Na minha opinião, se o relacionamento terminou numa boa, vale a pena cultivar amizade, né, com o ex.
0: Oh,
1: agora,
0: certo.
1: Se o relacionamento for daqueles altos e baixos, é melhor nem querer amizade com o ex. Eu mesmo não quero amizade com o ex.
0: Certo.
1: Aqui é clube, tá na clube, tá bom demais. Beijo.
0: Obrigado, viu, pela audiência. Um beijo pra você também. Alô pra Regilene, que tá ligada na clube também. Bom dia pra você, Regilene. Obrigado pela audiência, pela participação aqui no Som da Clube. Valeu, hein? Um alô pra Aparecida Santos de Colíder, Mato Grosso. Tá na audiência também. Obrigado, viu? Aparecida Santos, Colíder, Mato Grosso, o Brasil inteiro. Escreve no WhatsApp da Clube, grava áudio também. Seja bem-vindo, bem-vinda o tempo todo aqui na programação da Clube.
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0: Aqui é Clube, uma das músicas mais lindas de todos os tempos, Total Eclipse of the Heart, Bonnie Tyler.
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0: E agora, convites para o show histórico com Luan Santana, registro histórico. Quem tá ganhando é você, Carlos Eduardo Lemos, octogonal, final do fone 7887. Carlos Eduardo Lemos, octogonal, final do fone 7887, tá se dando bem aqui na Clube. Quanto mais você ouve, mais você descola, ganha o seu presente aqui nesse sabadão que tá começando aqui na Clube.
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Sábado na Clube, sábado 12 de setembro de 2026. Vamos chegando, participando, curtindo muita música linda, ganhando prêmios também, interagindo aqui no WhatsApp da Clube, gravando áudio. 0800-342-1055. Atenção, Brasil, a sua Clube tem duas vagas para o Encontro Marcado Clube com Zé Neto e Cristiano, um show exclusivo, inesquecível e preparado especialmente para os ouvintes da Clube de todo o Brasil. Participe e viva essa experiência única, tá? Fique à vontade no 0800 da Clube. E a perguntinha? Ainda tá rolando aqui até as duas para você responder. Existe amizade sincera entre o seu ex ou a ex? Algumas pessoas falando que sim, outras falando que não. Ex é coisa do passado. Depois de tudo que vocês viveram juntos, dá para deixar aí o passado para trás e construir uma amizade de verdade? Ou você acha que quando o relacionamento termina, acaba, o melhor é cada um seguir aí o seu caminho? A Clube quer saber de você. Amizade com ex, funciona ou é cilada? É problema? Manda a sua opinião aí. 0800-342-1055. Nessa hora tem Brian McKnight, Ivete Sangalo, Heróis da Resistência, Chicago. Vai ter Lewis Capaldi, o Bryan Adams, Lulu Santos, Diana King, Lola Young e muito mais. Vale a pena ficar ligado, ligada na sua Clube, hein? Tem muita coisa boa pra acontecer. John Secada.

0: Essa é a Clube, tocando o som que toca você. Hard to Say I'm Sorry, Chicago, aqui na manhã da Clube, no sabadão que tá começando. Sabadou, hein, gente? É o fim de semana bom demais, 12 de setembro de 2026. Bom demais ter você aqui, ter a sua companhia. Continue participando. Já, já, duas vagas pro encontro marcado Clube com Zé Neto e Cristiano. Boa sorte para você. Para responder a enquete, você responde também através do 0800-342-1055 ou escreve também respondendo ela com seu nome e a cidade de onde você escreveu. Combinado? Bom dia para você, ouvinte clube. Quem fala?
1: É o Moisés de Palotina, Paraná.
0: Fala, Moisés.
1: Estamos lá, levando a clube carona aí, positivo.
0: Aí sim, aí.
1: Enquanto a enquete aí, eu acho que sim, entendeu?
0: Pode.
1: Se terminou numa boa, né? Continua numa boa. Para mim, nada a ver. Positivo, tá na clube, tá bom demais.
0: Valeu, Moisés. Então, para ele, pro Moisés aí, né? Que ele fez a opinião dele. Pode ter amizade, sim, entre o ex e a ex. Obrigado, Moisés, pela participação aqui no Som da Clube. Continue você participando o tempo todo. Tem mais músicas apaixonadas e apaixonantes aqui na manhã da Clube. Lewis Capaldi, bom dia pra você.

0: que é Clube Rádio Oficial da Música Boa, e bota música boa nisso, né? Crowded House, Don't Dream It's Over, mais uma daquelas boas, clássico da música internacional que você ouve na sua clube nesse sabadão que tá começando, mais um dia começando. Já já às duas, a Madrugada Viva, com muita música linda também, a enquete, a sua participação também e os prêmios que você tanto gosta de ganhar na sua clube, tá bom? Combinado assim? Daqui a pouco, duas vagas para o Encontro Marcado Clube com Zé Neto e Cristiano. Boa sorte para você. Sobre a enquete, bom dia, ouvinte clube, qual o seu nome?
1: Aqui é Maria de Castro, do Riacho Fundo 2.
0: Oi, Maria.
1: Escrevi minha enquete sobre amizade entre
0: isso.
1: ex.
0: Uh-huh.
1: Com certeza tem que ter.
0: Tem que ter?
1: Ainda mais quando você tem filhos, né?
0: É isso aí.
1: Porque tem que manter as aparências e... desse jeito.
0: Uhum.
1: Aqui é clube, tá no clube, tá bom demais. Beijo.
0: Valeu, Maria de Castro. Obrigado pela companhia, pela participação aqui na clube. Mirela Pereira, bom dia pra você. Sobre a enquete, pra ela, no caso dela, é impossível ser amiga do ex-marido. Obrigado, viu, Mirela Pereira, pela participação. Oi, Brenda, bom dia pra você. Brenda Paula, de Varginha, Minas Gerais. Tá na audiência da clube também, né? Só música boa pra você. O clube segue tocando as melhores. Lola Young.

0: mais, Marcos Sabino Reluz. Bom dia pra você, bom sábado, 12 de setembro de 2026. É mais um dia que começa e você sempre ganhando o seu presente, participando aqui junto com a gente no Som da Clube. Que legal ter você aqui, tá? Já já a Clube te convida, duas vagas para o encontro marcado Clube com Zé Neto e Cristiano. Gente, é um show exclusivo, especialmente para você, tá? Boa sorte! Obrigado pela audiência, pela companhia. Grava o seu áudio respondendo a enquete, dá tempo ainda. Bom dia para você, quem fala?
1: Carlos Augusto de Santa Catarina.
0: E aí, Carlos?
1: Olha, deixa eu te falar, a amizade de ex existe sim. Se sempre teve respeito e harmonia
0: Sim. No
1: casamento, sempre vai ter pela vida toda. Tá na Clube, tá Entendi. Bom demais.
0: Obrigado, Carlos Augusto, pela participação, pela audiência aqui no Som da sua Clube. Bom dia aqui pro Ademilson Gomes, que tá ligado em Padre Paraíso, Minas Gerais. Valeu, viu? Obrigado, viu? Ademilson Gomes. Valeu pela companhia, pela audiência, um bom dia para você e um ótimo sábado. Tem mais aqui, você que participa através do 0800-342-1055. Jovenes, alô Jovenes, tá ligado também na Clube, valeu. Alô Renato, bom dia para você, Renato. Bom dia para Vanessa do Jardim Botânico. Oi Vanessa, simbora, né Vanessa? Bom dia para você, obrigado. Valeu, Eduardo Souza tá ligado também. Obrigado pela participação. Você que está interagindo, escrevendo no WhatsApp da Clube, gravando áudio também. Essa mulher é incrível, né? Que voz! Fez muito sucesso no Brasil. Laura Pausini, La Solitudine.

0: Rádio Oficial da Música Boa. Que clássico, hein? Clássico internacional com Brenda Russell, Piano in the Dark, aqui no Por Amor da Sua Clube. E agora tem
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0: Duas vagas para o encontro marcado Clube com Zé Neto e Cristiano. Quem tá ganhando? Você que tá sendo convidado agora. Guilherme França Pereira, de Taguatinga, final do fone 9485. Guilherme França Pereira, de Taguatinga, final do fone 9485. Aí, Guilherme, se deu bem aqui na Clube, você fica na Clube aí, tá? A gente se fala segunda-feira às 10 da noite no Love Songs. O André tá chegando pra te fazer aquela companhia bem legal, com a enquete, com os prêmios e com músicas lindas. Beleza? Bom sábado pra você! A Clube toca agora Paul McCartney. I can...

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0: Bora aproveitar, bora curtir o finalzão de semana. Olha o sabadão aí, dia 12 de setembro. Espero que você esteja muito bem. Eu sou o André, te faço companhia aqui na Clube a partir de agora. Ramonzito vai descansar, só volta na segunda. Bom descanso, Ramon! Aproveita bastante. E nós vamos aproveitar com muita música boa, relembrando grandes sucessos, aqueles sucessos que marcaram época. Tema da sua vida, daquele romance especial que você viveu. Gente, é bom demais, né? Participa com a gente, tem presente no final da hora. Nosso WhatsApp liberado para todo o Brasil é o 0800-342-1055. Já tô te esperando por aqui. E hoje o nosso bate-papo é naquele clima de fim de semana, né? Fim de semana sempre aparece, sempre rola aquele churrasquinho. Mas tem uma regra que divide opiniões. Eu quero saber quem foi convidado pode levar outra pessoa no seu churrasco sem avisar. Ou seja, no seu churrasquinho, aquele convidado pode convidar também e levar uma pessoa sem te avisar? De boa, tranquilo? Ou seu convidado não convida? Já que nós estamos falando de churrasco, churrasqueira elétrica Mondial, no final da hora, para você preparar aquele churrasquinho delicioso. Então é contigo, manda sua mensagem aí, ó. Grava seu áudio, 0800-342-1055, no seu churrasco. Convidado, pode convidar, ou quem manda na sua festa é você. Começar com ela, Ella Langley, Choosing Texas. Bom dia! 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

0: antes de chegar.
1: Tá na clube, tá bom demais. Ele é Duncan Catedral.
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1: Aproveita pra você mandar sua mensagem, porque é o seguinte, gente, nesse clima de fim de semana, daqui a pouquinho, tem a churrasqueira elétrica Mondi. Eu preparar aquele churrasquinho, sempre muito bom. Imagina, sem sujeira, sem fumaça, é bom demais. Então participa. A nossa pergunta de hoje é a seguinte: no seu churrasco, quem foi convidado por você tem o direito de levar outra pessoa sem pedir autorização? De repente você olha lá e fala: poxa vida, parece que eu não conheço essa pessoa. Eu acho que não convidei. E aí, seu convidado convida ou não? Conta aí pra gente. Ô JC, e no seu caso aí, rapaz?
3: Boa noite, clube. Boa noite, André. Aí não, né, André?
1: Não.
3: Aí não dá.
1: É,
3: o cara,
1: rapaz,
3: é sem noção demais. Ser convidado e levar um convidados, aí não dá. Aí é deselegante. Abraço, tá, André. Tá na clube, tá bom demais.
1: Valeu, JC. Obrigado pela companhia. Você acha falta de educação, né? Levar alguém sem perguntar? Conta aí pra gente, grava seu áudio, manda pra clube. Quem tá ouvindo na Ceilândia Comércio 24 horas, tá o Marcos, a Luciana e também a Andressa. No Gama, o meu xará André, a Cristina e a Renata. E você, onde você está ouvindo a clube? Já conta aí pra gente. Bora de música boa, chegando a Alicia Keys.

0: chegando.
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0: Agora na clube. Jason Mraz, cantando o tema 12A na clube.

0: Bom demais, a rádio oficial da música boa, Chris the Bird, The Lady Run. Pra você um ótimo dia, na Clube Assim, ó, você começa seu dia com música boa, tem presente no final da hora e começa o dia com informações também. Gente, os empregados da Caixa Econômica Federal rejeitaram a proposta final apresentada pelo banco para a renovação do acordo coletivo de trabalho. Com a decisão, a greve iniciada na quinta-feira continua por tempo indeterminado. Segundo o Sindicato dos Bancários de São Paulo, Osasco e região, a paralisação é nacional. 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
0: Chega junto aqui na Clube, manda sua mensagem. Sol Nascente, quem tá curtindo é a Marta, Samambaia Norte. Bom dia, Raquel. Eduardo, motorista por aplicativo, levando a Clube de carona. Obrigado pelo carinho. Itapeva, tá Vilma. Erechinho, Luciano, taxista. Morro Agudos, quem tá por lá é o Paulo César. Barretos, o nosso companheiro Zé do Milho, levando a Clube de carona. Fala, Zé. Três Corações, a Marcinha, ligadinha. Mais um plantão da Marcinha. Obrigado pelo carinho. E você, onde você está ouvindo a Clube, já conta aí pra gente. Ó, é o seguinte, finalzão de semana chegou, aí você vai fazer aquele churrasquinho, né? E você convida alguns amigos e de repente você dá uma olhada no teu churrasquinho ali e tem algumas pessoas desconhecidas. Foram seus convidados que convidaram pessoas? Eu quero saber se no seu churrasco, quem foi convidado tem o direito de levar outra pessoa sem pedir a sua autorização. No seu churrasco, convidado convida? E aí, conta pra gente. Bom dia.
2: Bom dia, André. Aqui é Gisenite, trabalhando e ouvindo a Rádio Clube FM.
0: Coisa boa.
2: Olha, esse negócio de convidado pode convidar. É. Eu não vejo problema nenhum, não.
0: Aí,
2: mas se for uma pessoa conhecida, um amigo, que seja amigo do meu amigo, da minha amiga, eu não vejo problema nenhum, não. Aqui é Clube, tá, né? Clube tá bom demais.

0: Essa é a Clube, a rádio oficial da música boa, Justin Bieber, Love Yourself, pra você um ótimo dia. Sempre é muito bom ter você aqui na Clube.
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0: Participa também, manda sua mensagem, você que tá aí no seu plantão, tá trabalhando, levando a Clube de carona, tá em casa, de boa. Como é bom ter você por aqui, viu? Já já, no finalzinho dessa hora, tem a churrasqueira elétrica Mondial, presente da Clube, 0800-342-1055. Ó, é o seguinte, eu quero saber se na sua festa, no seu churrasquinho ali, o seu convidado pode convidar. Tem convidado que convida, né? Quando você olha, você fala, poxa vida, quem é essa pessoa? Parece que eu não convidei. E de repente foi seu convidado que convidou. E aí, no seu churrasco, quem foi convidado tem o direito de levar outra pessoa sem pedir autorização? Conta aí pra gente, grava seu áudio, manda pra Clube. Península Norte, bom dia pro Nunes, que tá ouvindo, curtindo a Clube. Porto de Galinhas, tá o Ricardo. Usina Bela Vista, Morro Agudo, tá o Paulo e a galera da Frente 3. Valeu, obrigado pela companhia. Ô Zé do Milho, e aí, rapaz, conta pra gente, qual a sua opinião?
2: André!

0: minha opinião aí, cara, que convidado não convida, né, velho?
1: Não.
0: É a tremenda falta de educação.
1: Ah, é, rapaz.
0: Meu churrasco, meus convidados. Você quer levar os seus, você faz na sua casa. Beleza,
1: aí,
0: André? Aproveitar a oportunidade aí, ó. Mandar um abraço pro meu amigo Valdinei. E André, tô indo pra sua terra, André. Opa! Americana, lá. Vai eu! Forte abraço, André! Tá na clube? Tá bom demais!
1: Ô, Zé, que saudade Americana, rapaz. Abração pra você. Essa daqui vem pra galera da usina Bela Vista da Frente 3. 3 Chef.

0: chegou a hora de faturar aquele presente, né?
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0: No clima de fim de semana, churrasqueira elétrica Mondial. Quem tá levando esse presentão é a Lidiane de Oliveira Moraes, do Sudoeste. Final do telefone da Lidiane é o 2078. Ô Lidiane, faturou esse super presente da Clube. Parabéns, hein, sortuda?
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12. Seja muito bem-vindo aqui na Clube. Eu sou o André, sigo junto com você. E aqui você sabe, né? A gente começa o nosso dia daquele jeito, bem animado, alegre, feliz, contente, com música boa, com informações, com presente no final da hora. Por falar em presente no final da hora, tem ventilador Mondial. É aquele potente, silencioso, perfeito para refrescar geral por aí. E eu quero saber de você o seguinte, ó. No seu churrasco do fim de semana, o seu convidado, ele pode convidar, tem direito de levar outra pessoa sem pedir autorização? Ou no seu churrasco só vai aquela pessoa que você convidou? Conta aí pra gente, grava seu áudio, manda pra Clube no 0800-342-1055. Na Clube, chegando esse clássico com Hurt, Three Dreams.

0: Clube tá bom demais, nenhum de nós, astronauta de mármore. Pra você um ótimo dia ouvindo, curtindo a Clube, sempre é muito bom ter você por aqui.
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0: Manda sua mensagem pra gente também através do 0800-342-1055. Fica à vontade pra você participar, tá bom? Já já tem presente, tem aquele ventilador Mondial. Ele é potente, silencioso, é bom demais, facilita a sua vida, viu? Vai refrescar geral por aí. E nesse clima de finalzão de semana, eu estou perguntando, né? Se de repente você vai fazer aquele churrasquinho, convida o seu amigo pode convidar, convidado seu pode convidar, de repente você tá lá e olha e fala, poxa vida, eu não conheço essa pessoa, e é convidado do seu convidado, e aí, pode ou não pode? Conta aí pra gente, grava seu áudio, manda pra Clube Santa Maria, quem tá curtindo é o Fábio, a Patrícia e também a Isabela, Salto do Lontra, bom dia pro Cláudio, pra Tereza e pra Gisele. E você, onde você está ouvindo a Clube? Já conta aí pra gente também, bom dia!
2: André, boa madrugada pra você, boa madrugada pra nós. Amigo, aqui é o Alan, ele é solteira. Amigo, eu não ligo não, se o cara chegar e trazer os convidados e cada um trazer a sua cerveja, trazer o seu refrigerante, trazer o saquinho de carne pra comer, desde que venha bem humorado, bem feliz e sem confusão, amigo, sem problema nenhum. Bora fazer um churrasco, juntar a galera e ser feliz, beleza? Tamo junto. Tá na Clube, tá bom demais. Abraço, amigão.
0: Valeu, grande abraço pra você, Alan. Obrigado pela companhia e pela mensagem, tá bom? E no seu caso aí, convidado convida ou não convida? Diz aí pra gente, grava seu áudio, manda pra Clube. Tô esperando você por aqui, tá bom? Bora de música boa? Na Clube chegando, Maná. Vivi Sinayer, pra você, um excelente sábado. Aproveite bem seu fim de semana aqui na Clube, sempre com as melhores músicas.

0: Tá na clube, tá bom demais. A rádio oficial da música boa, Chris de Burgh, So Beautiful. Pra você um ótimo dia ouvindo, curtindo a clube. Vamos falar de Campeonato Brasileiro. 27ª rodada. Começou ontem, hein? Curitiba recebeu o Atlético Paranaense e ficaram no empate em 3-3. Hoje, às 4 da tarde, se enfrentam Atlético Mineiro e Fluminense, Grêmio e Vasco da Gama. Às 5 tem Chapecoense Internacional. Às 6:30, Palmeiras e São Paulo. Às 8:30 da noite, Botafogo e Bragantino. Às 9 da noite, tem Santos e Cruzeiro. Amanhã, às 4 da tarde, Mirassol e Vitória. Às 5:30, Flamengo e Corinthians. E às 8 da noite, Bahia e Remo fecham a 27ª rodada do Campeonato Brasileiro. Na primeira colocação está o Flamengo com 54 pontos, seguido pelo Palmeiras com 53, Atlético Paranaense 46 pontos e na quarta colocação do Brasileirão está o Fluminense com 45 pontos. Na zona do rebaixamento estão Vasco e Internacional com 25 pontos, Remo com 23 e a Chapecoense na lanterna com 17 pontos. 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Se você ainda não segue a gente, bora seguir, vai lá.
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0: Aproveita para mandar sua mensagem, tá bom? Daqui a pouquinho eu tenho o ventilador Mondial. É aquele potente, mais vento para você refrescar geral aí. Estamos falando a respeito do churrasquinho, né? Do fim de semana, aquele churrasquinho bom demais que a gente gosta de fazer. Eu quero saber se no seu churrasquinho o seu convidado pode convidar. E aí? Se não foi chamado, pode ou não pode aparecer no seu churrasco? Ô Luciano, e aí, rapaz?
2: É convidado, não convida.
0: Não.
2: Porém, cabe uma exceção. Mediante um pedido. Posso levar a minha cônjuge junto? Porque se é algo que faz bem a mim, por que não dividir esse momento com aquela que está sempre ao meu lado?
0: Entendi.
2: Diante de uma negação, o churrasco é exclusivo para homens. Eu não me faria presente. Um forte abraço e permaneçam sempre na melhor, na mais querida, na mais ouvida. Sim, meus amigos, eu falo da Rede Clube Brasil. A minha, a sua, a nossa melhor escolha. Porque tá na clube, tá bom demais.
0: Abraço, Luciano. Obrigado pela companhia. O Luciano sempre na rodagem, né? Levando a clube de carona. E eu quero saber se no seu churrasquinho do fim de semana, aquele seu amigo convidado, ele pode levar algum convidado também na festa, no seu churrasco. E aí, você aceita? Pra você é tranquilo? É de boa? Então conta aí pra gente, manda sua mensagem, tô esperando você por aqui, tá bom? 0800 342 1055. Beyoncé na clube, bom dia!

0: Como me tá bom demais. Rick Astley, Cry for Help. Pra você, um ótimo dia ouvindo Cortina Club.
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0: Ontem nós tivemos aqui, ontem à noite, um encontro marcado com o Matheus Cauã no auditório da Clube, né? Eu tava trocando uma ideia no microfone, batendo um papo com os ouvintes que ganharam. E eu disse que a madrugada muita gente trabalha, muita gente ouve a Clube, né? Várias pessoas levam a Clube de carona e a madrugada não para. O pessoal tá trabalhando, às vezes tá em casa fazendo alguma coisa, né? E ouvindo a gente. E as pessoas ficam se perguntando, mas será que tem tanta gente mesmo ouvindo rádio, né? Na alta madrugada? Gente, no Riacho Fundo 2 está a Karen, Luciana, o Jones, Extremoz, o Igor, Jardim ABC, o Expedito, Palotina, o Moisés, Parnamirim, o nosso amigo Jailson, Campo Limpo, tá a Pathy, Porto Ferreira, o Gabriel, Bagé, o Leon Soel, curtindo a Clube, em Malta, na Paraíba, o Netinho e muito mais. Muita gente ouvindo. A gente separa só uma parte para poder falar de todo mundo aos poucos, né? Senão a gente fica muito tempo aqui falando. Mas muita gente ouvindo a Clube, começando o dia com o radinho ligado, ouvindo as melhores músicas. Obrigado pelo carinho de vocês, viu? Ó, e eu quero saber se no seu churrasco, quem foi convidado tem o direito de levar outra pessoa, né? Sem pedir autorização. Tá valendo para você no finalzinho dessa hora. Olha que bacana, ventilador Mondial, é aquele potente e silencioso. E aí, você tá querendo? Oi, Zezé! Bom dia, Zezé!
2: Bom dia, Clube, bom dia, André. Eu não ligo se trouxerem alguém na minha casa, se numa festinha que eu estiver dando, não tem importância.
0: De boa.
2: Isso que seja uma pessoa só, né? Não fica trazendo muitas. Mas eu também não gosto de levar ninguém quando me convidam, não. Então tem que pensar bem, mas eu não ligo, não. Tá na Clube, tá bom demais. Beijão!

0: O romantismo de Adrian com Beyoncé, Perfect. Bom demais, né? A gente recordar grandes sucessos. Essa foi tema de amor da Clube em 2018.
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0: Ventilador Mondial, aquele potente, silencioso. Quem tá levando esse presente incrível da Clube é o Rafael do Amaral Machado Cruzeiro. Final do telefone do Rafael é o 3373. Ô Rafael, mas começou o sabadão, ó, se dando muito bem. Parabéns!
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participa. Sempre é muito bom receber você através do 0800-342-1055. Você que está levantando agora, acordando, né, para esse fim de semana, daqui a pouquinho vai para o trabalho. Você que está levantando, né, já preparando as coisas em casa para arrumar tudo, para curtir o fim de semana. Como é bom curtir o fim de semana junto com a Clube. E você participa sempre e fatura presente, né? Finalzinho da hora, tem dois rodízios na Galeteria Serrana para você curtir, para você saborear daquele jeito gostoso. Gente, é bom demais, né? Imagina você com acompanhante na Galeteria Serrana, saboreando o rodízio por conta da Clube. É bom demais. Então faz o seguinte, já manda sua mensagem no 0800-342-1055. Não esqueça de gravar seu áudio respondendo a nossa pergunta. Fim de semana tá aí, você vai preparar aquele churrasquinho. Convida os amigos. Os seus convidados podem convidar sem autorização? De repente você olha e algumas pessoas desconhecidas no seu churrasco. E aí, é de boa, tranquilo? Ou seu convidado não convida?

0: demais. Rádio Táxi Eva. Bom dia pra você ouvindo Curitiba Clube.
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0: Chega junto, manda sua mensagem pra gente também. Sempre é muito bom receber você por aqui, viu? Planaltina, bom dia pro Rodrigo, pra Fernanda, pra Aline, no Paranoá. Tá o Leandro, a Sônia, também a Bruna, Núcleo Bandeirante, o Rafael, a Viviane, também a Débora, João Pessoa, bom dia pro José, pra Aparecida, pra Mariana, no Pessoa, o Newton, Natal, também o William, essa galera levando a clube de carona, obrigado pelo carinho, viu? Bora participar com a gente também, manda sua mensagem que daqui a pouquinho tem pra você dois rodízios na Galeteria Serrana, pra você curtir, pra você saborear com acompanhante por conta da clube, vai ser bom demais. Você tá querendo? Então manda aí a sua mensagem 0800-342-1055. E eu quero saber se no seu churrasquinho de fim de semana você convida aquele amigo, o seu amigo, seu convidado, ele também pode convidar, pode levar outra pessoa. E aí, você acha falta de educação levar alguém, né? Sem perguntar pra você, pode ou não pode levar convidado no seu churrasco sem você saber. Conta aí pra gente, bom dia!
2: Bom dia, André, aqui é a Patrícia, fala aqui de Lusiânia. Quando a gente convida alguém pra um churrasco, André, convidado não convida outro convidado, não. Né? Acho que fica um pouco chato ali, né? Entendi. Tem que ser pelo menos avisado pra pessoa poder convidar. Um excelente sábado pra você. Aqui é clube, tá na clube, tá bom demais.
0: Valeu, Paty!
3: Tá reto.

0: Na Clube tá bom demais. A rádio oficial da música boa com Chris DeBoer. Lady in Red. Pra você um ótimo dia ouvindo, curtindo a Clube. Bom demais começar o dia assim, ó, com música boa, com presentes, tem informações também. Gente, trabalhadores dos Correios aprovaram uma greve por tempo indeterminado com adesão de sindicatos de todos os estados do país, informou a Federação Interestadual dos Empregados da Empresa Brasileira de Correios e Telégrafos. Segundo o Findtech, a decisão marca uma nova etapa da campanha salarial após as negociações terminarem sem acordo. 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
0: Aproveita para mandar sua mensagem. Tô esperando você por aqui. Sempre é muito bom te receber através do 0800-342-1055, Águas Claras. Bom dia pro Wagner, pra Daniela e também pra Carla no Guará. Tá o Alex, a Eliane e a Natália. Santa Maria, oi Jussara, bom dia pra você. Preparando aquele cafezinho em bom despacho, tá o Júlio Blumenau, o João Vicente. Fala, rapaz. Grande abraço, obrigado pela companhia. E eu quero saber, de repente você vai fazer aquele churrasquinho no fim de semana, tá aí o finalzão de semana, vai preparar aquele churrasquinho gostoso, você convida algumas pessoas. O seu convidado, ele também pode convidar? Você acha que rola? Dá certo o convidado convidar? Pode ou não pode? De repente o seu convidado levar um amigo, uma amiga, né? Uma namorada, sem a sua autorização. Conta aí pra gente. Bom dia, Jones.
2: Bom dia, Clube. Bom dia, boa madrugada pra todos. Convidado não convida, pessoal. Você foi convidado. Você tem que prestigiar a festa. Você vai levar outra pessoa. Talvez o convidado não conheça. E a patroa dele não gosta. Ele que vai pagar o pato. Então vamos tomar simancol, galera. Não convide ninguém, não. A não ser se você comunicar o dono da festa.
0: Aí, ó.
2: Tá ok, pessoal? Um grande abraço. Obrigadão. Até mais.

0: Clube tá bom demais. Essa é a rádio oficial da música boa, Paul Young, Every Time Go Away. Pra você um ótimo dia, excelente sábado.
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0: Participa também, manda sua mensagem pra clube. Já já tem presente, olha que presente legal. Dois rodízios na Galeteria Serrana pra você curtir. Que delícia saborear bastante com acompanhante, hein? Ó, que legal. Bom demais, né? Por conta da clube. E aí, você tá querendo esse par de rodízios na Galeteria Serrana? 0800-342-1055 é o nosso WhatsApp para todo o Brasil. Ó, no seu churrasquinho de fim de semana, quem você convidou tem direito de levar outra pessoa sem pedir a sua autorização? Seu convidado convida ou não? Conta aí pra gente. Bom dia!
2: Bom dia, bom dia, bom dia! Quem tá falando é o William Campos, aqui de Natal. Fala, cidade William. Linda, maravilhosa. Então, respondendo a sua enquete, manda. Convidado não pode levar outro convidado.
0: Não,
2: tá na
0: rapaz.
2: Clube? Tá bom demais!

0: Madrugada na Clube tá bom demais. Bruno Mars. Talk to the Moon, pra você um ótimo dia. Chegou a hora de fatura presente. 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
0: Você sabe que a Clube ama, adora te presentear, por isso tem sempre os melhores presentes pra você, né? Agora saindo dois rodízios pra Galeteria Serrana pra você saborear. Que delícia, gente, bom demais. Quem se deu bem vai nessa com o acompanhante por conta da Clube. É o Jones Correia, Lusiânia. Final do telefone do Jones é o 9626. Ô Jones, começou o sabadão, ó, se dando muito bem. Parabéns.
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0: Clube tá bom demais. Ótimo sábado pra você, ouvindo, curtindo a Clube e acordando com a gente. Estamos no 12 de setembro, hein? Ó, já chegando na metade do mês. Seja muito bem-vindo aqui na Clube, você que tá levantando agora, você que está se preparando para encerrar mais um plantãozinho já já, indo pra casa descansar. Eu sou o André, sigo junto com você. Estamos começando mais uma edição do Bom Dia Clube, ao vivo para todo o Brasil.
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0: Participa com a gente, manda sua mensagem. Finalzão de semana chegou e eu quero saber, de repente você faz aquele churrasquinho no fim de semana, chama alguns amigos, eu quero saber se os seus convidados podem convidar pro churrasco na sua casa sem te avisar. De repente você tá lá preparando aquele churrasquinho, olha uma pessoa, olha outra, peraí, eu não conheço, parece que eu não convidei essa pessoa, mas foi o seu convidado que convidou. No seu churrasco, na sua festa, seu convidado pode convidar sem te avisar? Conta aí pra gente, vai, grava seu áudio, manda sua mensagem pra Clube. Tô esperando você por aqui no 0800-342-1055. Já que a gente tá falando de churrasco, que tal aquele kit super frango e boa que ajuda no churrasquinho do fim de semana?

0: você tá acordando agora, preparando aquele cafezão, ouvindo a Clube, já manda sua mensagem pra gente também, já. 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Ajuda no churrasquinho do fim de semana. Dá aquela força também no lanche da criançada. E a nossa pergunta é a seguinte: no seu churrasco, o seu convidado, ele pode levar convidado na sua casa sem te avisar? Ele tem esse direito ou não? Como é que funciona aí? Conta pra gente. Ô, Newton, e no seu caso, rapaz?
1: Meu amigão, eu não tenho problema com isso, não, viu? Não. Se eu convidei um amigo aí, se eu convidei você pra um churrasco lá em casa, você pode ir com você, seu filho, sua esposa, seu amigo, seu colega, sem problema nenhum, beleza, meu amigão? Ótimo fim de semana pra você, que você e sua família tenham um final de semana abençoado,
0: amém,
1: beleza?
0: Amém, valeu.
1: Tá bom demais.
0: Abraço, Newton.

0: Clube, tá bom demais. Kid Abelha, como eu quero, 5h32, pra você um ótimo dia, acordando com a Clube. Sempre é muito bom ter você por aqui.
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0: Opa, clima pelo Brasil, Rio Grande do Sul, em Panambi. Tempo firme, nublado e sem previsão de chuva. O ar frio derruba as temperaturas, a máxima de apenas 20 graus e a mínima de 12 graus para a noite. Mato Grosso, colíder, calorão intenso, hein? E tempo seco, sol forte com muitas nuvens, umidade baixa, sem chuva e máxima atingindo os 35 graus. A mínima na casa dos 21 graus. O sabadão em Brasília será de sol, com poucas nuvens e o calor ganha força. Os termômetros sobem rápido e a máxima atinge os 31 a 33 graus nas horas mais quentes da tarde. A mínima registrada na madrugada foi de 17 graus. O IMET emitiu um alerta amarelo de perigo para baixa umidade. O índice cai para casa dos 20 a 30% à tarde. A recomendação oficial é caprichar na hidratação, evitar exercícios físicos ao ar livre entre as 11 e as 16 horas. Outras informações também no Instagram da Clube, arroba Clube FM Brasil. Se você ainda não segue a gente, bora seguir. Vai lá, o nosso Insta é bem legal, tá bom? Bate-papo de hoje, no seu churrasco. Quem foi convidado tem o direito de levar outra pessoa, né? Aquela pessoa que você convidou pode convidar também sem te avisar. Conta aí pra gente, vai, já já tem aquele kit super frango e boa, delicioso. Ajuda no churrasquinho, ajuda no lanche da criançada também, é bom demais. Bom dia!
2: Bom dia, Andrezão, Valdinei. Então, quando é convidado, pode trazer o filho e a esposa, ou vice-versa, né? Agora, quando chama pessoas amigas, aí não.
0: Aí não dá.
2: Aí não dá certo, não. Porque se você chama aquela pessoa específica, é aquela pessoa família, né? Aí chama outros, aí não dá certo, não. Isso já aconteceu comigo. Tá bom? Tá na Clube, tá bom demais.

0: Vinícius. Quem tá ouvindo Curtindo a Clube com a gente também em Rio Preto, o Marcelão Padeiro, em Pinda, a Cris, indo pro trabalho e levando a Clube de carona. E eu quero saber se no seu churrasco, quem foi convidado por você tem direito de levar outra pessoa, sem pedir autorização. Pode ou não pode, hein? Conta aí pra gente. Odete, no seu caso.
1: Olha, amigo de amigo meu, amigo é. Eu sempre quero mais um, né? Não tem problema nenhum. Pode trazer convidado pro meu churrasco. Quero aproveitar e mandar um beijo pro meu filho, o Chuchu. Ele tá caminho de Alexandre agora.
0: Chuchu.
1: Indo na roça. Com certeza tá com a clube, ligado aí, na clube. Ele vai falar, aí mãe, eu vim até falando no rádio. Um beijo, meu querido. Aqui é a clube, tá na clube, tá bom demais.
0: Valeu, Odete. Abraço pro Chuchu, levando a clube de carona.

0: Sábado Mais, Brian Ferries, Left Love. Chegou aquela hora boa demais, hein?
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0: Opa, kit Super Frango e boa. Quem está citando bem demais na clube é o Sidney Costa, Santa Maria. Vai fazer aquele churrasquinho, o lanche pra criançada, bom demais, hein? Final do telefone do Sidney Costa é o 8818, mas começou o sabadão se dando bem demais. Parabéns, Sidney.
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com corona e aquele churrasquinho. Você tá querendo participar dessa corrida por conta da clube? Então manda sua mensagem no 0800-342-1055. Quem sabe você leva essa inscrição. Vai ser bom demais, hein? Já aproveita também para responder a nossa pergunta de hoje, nosso bate-papo. Fim de semana tá aí. Você vai preparar aquele churrasquinho, convida os seus amigos, só que de repente você vê umas pessoas diferentes lá que você não convidou. E aí? Seu convidado, ele pode convidar pessoas para sua festa sem te avisar? Pode ou não pode? Conta aí pra gente, grava seu áudio, manda pra clube. Tô louco pra saber. Agora a gente faz aquela viagem no tempo, 1977, pra gente curtir esse clássico. Essa música foi composta pelo Lionel Rich e a gente vai curtir agora Commodores. Easy, lembra dessa? Então vamos curtir juntos aqui na clube. Pra você um ótimo dia, bom sábado!

0: Jovi, tá bom demais. A rádio oficial da música boa. Bon Jovi, always.
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0: Seja muito bem-vindo aqui na Clube. Um ótimo, excelente sábado pra você. Aproveita bastante. Você que vai descansar, você que vai trabalhar.

0: Sada, área VIP, ativações, além daquele pós-prova bacana demais com corona e churrasquinho. Ninguém é de ferro, né? E aí, você tá querendo? Então manda correndo a sua mensagem 0800-342-1055. Hoje nós estamos falando a respeito daquela festinha, aquele churrasquinho que você faz no fim de semana. Eu quero saber se na sua festa, no seu churrasco, o seu convidado pode convidar. De repente você tá lá preparando as coisas, você olha, vê uma pessoa, vê outra que você não conhece. Foi o seu convidado que convidou sem te avisar? Pode ou não pode? Conta aí pra gente. Grava seu áudio, fica à vontade, tá bom? Sobradinho, bom dia pro Marcelo, pra Cláudia e também pra Bianca. Itapuã, quem tá curtindo é o Sérgio, a Helena e também a Amanda. E aí, Maria, na sua festinha, no seu churrasquinho? Pode ou não? Conta aí.
1: Salve Clube FM, sábado, André.
0: Oh, André,
1: que conversa é essa, moço? Misericórdia. Não pode convidar ninguém, não. Ah, vá pensando que é fácil assim, viu? O que, que é isso? Virou casa da sogra? Tá na Clube? Tá bom demais. Um beijo.

Atlético Mineiro e Fluminense, Grêmio e Vasco da Gama. Às 5 jogam Chapecoense e Internacional. Às 6:30, Clássico Paulista, Palmeiras e São Paulo. Às 8:30 da noite, Botafogo e Bragantino. Às 9, Santos e Cruzeiro. Amanhã, às 4 da tarde, Mirassol e Vitória. Às 5:30, tem Flamengo e Corinthians. E na

0: Brasileirão, tem o Fluminense com 45 pontos. Na zona do rebaixamento estão Vasco da Gama e Internacional com 25 pontos, o Remo com 23 e na lanterna do campeonato está Chapecoense com 17 pontos. Outras informações também você pode conferir no site da Clube, clube.fm. Santa Maria, bom dia pro Gessé, para Noata, Régia, São Sebastião, Alisson, Planaltina de Goiás, Humberto, Erechim, o Alex Valari. E você, tá acordando onde ouvindo a Clube? Já manda sua mensagem pra gente também no 0800-342-1055, porque daqui a pouquinho tem inscrição para Talk Run, que vai rolar no dia 27, hein? Largada e chegada no Brasília Shopping. Vai ser bom demais. E aí, você tá querendo? Então manda sua mensagem, já aproveita também para responder nossa pergunta. Finalzão de semana tá aí, você faz aquele churrasquinho, convida o seu amigo. O seu amigo convidado, ele pode convidar outras pessoas. Você acha isso falta de educação, levar alguém sem perguntar na sua festa? Conta aí pra gente, no seu caso, ô Deusvan, o que você acha, rapaz?
1: O certo que diz a regra é que convidado não convida,
0: ah,
1: né?
0: É?
1: Na minha festinha aí, no meu churrasquinho, eu priorizo por isso aí. E se o convidado, por acaso, for convidar alguém aí, às vezes acontece algum imprevisto e seja preciso convidar alguém, né? Que ele avise, caso contrário, não receberei de bom grado não, viu? Não vou expulsar, mas não receberei de bom grado não.
0: Tá bom.
1: Na Clube, tá bom demais.

0: Clube, tá bom demais. Marisa Monte, Amor, Love You. Chegou a hora de faturar aquele presente na Clube, hein?
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0: Ah, uma inscrição, dia 27. Largada e chegada no Brasília Shopping. Quem está levando esse presentão, hein? É a Paula Lima Ferreira, Vicente Pires. Final do telefone da Paula Lima Ferreira é o 1192. Ô Paulinha, se deu bem demais, hein? Parabéns. Um ótimo fim de semana. A gente volta a se falar na segunda. Fique todos com Deus. Um super beijo. Até lá. Valeu.
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0: Milton Sodré, na sonoplastia.
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0: Claudinho do Futebol, 70-40. Levi Rioski, 70-22. Daiane Américo, 70-12. Claudinho do Futebol, 70-40.
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0: Depois de 5 anos, Faustão vai voltar pra Globo, mas dessa vez como convidado.
1: Ô, louco, meu!
0: Olha só, o apresentador vai participar de uma entrevista com Pedro Bial no programa Conversa com Bial. E durante esse bate-papo, Faustão deve relembrar momentos marcantes, né, da carreira. E falar também sobre os últimos anos, que foram bem delicados e desafiadores pra ele, né? Então, trazendo contexto aqui pra você, o Faustão deixou a Globo em 2021, ou seja, faz 5 anos. E depois disso, ele fez 4 transplantes de órgãos devido a problemas de saúde,
1: sim,
0: né?
1: Sim, foi
0: então,
1: bravo.
0: Ele passou por uma barra aí, mas tá benzão, tá com saúde. Claro, com as limitações tanto dos problemas que ele passou, quanto da idade também.
1: Também, claro.
0: Mas ele tá bem, né? E agora esse reencontro promete mexer com a memória dos fãs que acompanharam o apresentador durante anos. Lembrando que esse programa vai ao ar terça-feira agora, dia 15, na Conversa com Bial. Então você pode acompanhar também. É um programa bem legal e a gente vai rever aí o Faustão e lembrar de tantas coisas que todo mundo viveu, né?
1: Ou seja, o Bial vai fazer um arquivo confidencial com o Faustão.
0: Exatamente isso.
1: Boa.
0: Bom, aguardar, né?
1: Agora
0: visita em casa. Como é que é o esquema pra pedir pra ela ir embora, hein?
1: Conta aí pra gente aí, Jessé.
2: Já dou logo a letra, já dou logo aquele papo reto, já falo que vou ter que sair, então já invento logo uma história ali, já falo que vou ter que dar aquela saída, que não tem como fazer sala pra ninguém, vamos que vamos embora. Visita inesperada não dá não, tá na clube, tá bom demais.
1: É tipo assim, você não avisou.
0: Agora e se for de madrugada ou se for tarde da noite, como é que você vai falar que vai sair? Se não for um Marquinhos ou um locutor que faz horário e pode ser chamado de madrugada?
1: É verdade. Mas eu continuaria dormindo se fosse o caso. Né? Nessa hora não é hora de visitar ninguém.
0: Não é hora, gente.
1: Não. De madrugada, a não ser...
0: Que esteja tomando uma cervejinha.
1: Esteja trazendo pão, queijo, presunto, café.
0: E uma cervejinha. Tô entendendo.
1: É, aí é pra continuar o baile, né? Mas vamos em frente.
0: Seguimos.
1: Liberdade provisória aqui na Clube Henrique e Juliano, coisa boa, hein?
0: Só música boa pra você, o melhor ouvinte do mundo.
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0: assim são as melhores músicas pra você, melhor ouvinte do mundo. E conta pra mim, como é que você tá? Fim de semana bom demais. Bom saber que você tá por aqui, né?
1: Conta pra gente também, quando tem uma visita aí na sua casa, que você já tá cansado, com sono, sua bateria social já acabou há muito tempo e você quer que ela vá embora. O que que você faz? O que que você fala? O que que você não faz? Conta tudo.
0: Pois é, quem tá falando?
2: Isso aqui é a Kátia de Brasonde.
0: Tudo bom, Kátia?
2: Olha, eu falo assim. Amiga, meu Deus, agora que eu lembrei que eu tenho que ir ao mercado. Esqueci de comprar uma coisa urgente. Aqui, ó. Nossa, aí vem fazer assim, amiga. Amanhã você vem aqui e a gente conversa mais, tá bom? Tá na clube, tá bom demais.
0: Legal, Kátia. Menina. Eu gostei do dela, tipo...
1: Menina, deixa eu te falar, esse negócio de vamos fazer o seguinte, amanhã você volta, o risco dessa pessoa voltar amanhã
0: é gigantesco. Ele ainda pode falar assim, não, eu vou no mercado com você.
1: É, eu te acompanho.
0: Já imaginou, tô doido, hein? Diz aí,
2: clube! Bom dia, clube! Bom dia, Marquinhos!
0: Bom dia.
2: Já vi para no ar. Excelente sábado pra vocês.
0: Obrigado.
2: Estou aqui chegando no trabalho já, viu? Oh, e ligadinha.
1: Boa.
2: Enfim, recebi uma visita hoje em dia. E eu já sou bem clara se eu tiver um compromisso. Então a pessoa já vai chegar sabendo. Falo mesmo. Deu horário, ó. Tá na hora.
1: Tchau.
2: Um beijo pra vocês. Aqui é
1: Clube.
2: Tá na clube. Tá bom demais.
1: Olha, certo. Ela é prática.
0: Isso. Direta.
1: Verdadeira, direta.
0: Isso.
1: E vai ao cinema.
0: Oba! Ah,
1: ela ganhou! Ingressos de cinema pra você aproveitar. Inclusive, tá rolando aí um filme de amigas e tudo. Você viu?
0: É? Não, já fiquei sabendo.
1: Parece que tá bombando no cinema. Então já chama aí sua melhor amiga, sua mãe, ou seu marido, seu filho, quem você quiser pra ir assistir com você, porque estão falando muito bem desse filme.
0: É, já ouvi falar. Muita gente tá falando que é um filme para mulheres, que é interessante. E, inclusive, homens podem ir pra aprender um pouquinho, né?
1: Pra aprender um pouquinho ou simplesmente pra acompanhar, gente, porque a vida de casado é isso, né?
0: Você falou tudo agora, né? Ô, meu Deus.
1: Você gostou, né? Hoje eu tô só a verdade aqui.
0: Ah, certo.
1: Tô soltando tudo.
0: Tô vendo.
1: Bora.
0: Tá na clube!
1: Tá bom demais. 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

0: Na Clube Assim são as melhores músicas. Ela, Marília Mendonça, matando aquela saudade gostosa, hein?
1: Bom demais. A eterna rainha da sofrência.
0: É verdade. Melhor do que recordar isso, é isso aqui, Vali.
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0: bom demais.
1: Vamos lá para mais uma hora de música sem nenhum intervalo comercial?
0: Sim, bora! Você pode participar aqui no 0800-342-1055.
1: Isso.
0: No final dessa hora, tem ingresso pro registro histórico com o Luan Santana. Vai ser incrível e você pode ganhar o seu convite.

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2: Você acredita que eu já passei por isso algumas vezes? Todo mundo já passou por essa história. Dessa história.
3: Igual em prédio, né?

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0: Aqui é o Panda, você ouve agora Baqueado.
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0: Tá bom demais.
1: Já foi.

0: 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E olha, desde já um ótimo, gostoso sabadão, fim de semana tá só começando. 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
1: Olha, notícia super importante, a partir do dia 1º de outubro, os planos de saúde serão obrigados a cobrir mamografia digital para qualquer pessoa com indicação médica, sem limite de idade ou restrição de gênero, tá? A nova regra foi aprovada pela Agência Nacional de Saúde Suplementar, que é a ANS, e divulgada agora esse mês de setembro, tá? O que que muda? A cobertura obrigatória do plano de saúde valia apenas para mulheres entre 40 e 69 anos. Agora vai ser por qualquer idade. Qualquer idade.
0: Boa notícia.
1: O único critério passa a ser o pedido e avaliação médica.
0: Claro.
1: Né? O que é necessário mesmo. E homens e pessoas não binárias podem fazer o exame também pelo convênio se houver necessidade clínica. Então, super importante aí, já começa a valer agora em outubro, todos os planos de saúde serão obrigados a cobrir mamografia digital, tá bom?
0: Que ótima notícia, muito
1: bom demais.
0: Bacana.
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0: Bom demais, enquanto isso, a Clube também quer saber de você pelo 0800-342-1055. Tipo, chegou uma visita na sua casa, inesperada, e o que que você faz pra ela ir embora?
1: É, você pode falar com ela, pode não falar nada, pode usar daquelas superstições.
0: Pois é.
1: Conta aí, vai.
0: Agora, detalhe, Babi, às vezes não necessariamente só em casa. Às vezes você tá no trabalho também, chega alguém, começa a falar, não vai embora de jeito nenhum.
1: Às vezes é um funcionário, inclusive.
0: Né? Você já ouviu falar sobre isso? Eu conheço uma história muito parecida. Quem é que tá falando?
2: Valdinei, tô falando do Gama, respondendo a enquete aí. Então, geralmente, quando acontece isso comigo, eu vou no quarto, falo com meu filho.
1: Certo.
2: E ele me chama lá na sala. Pai, tá na hora da gente ir, senão a gente vai chegar atrasado.
1: Cúmplice.
2: Aí inventa qualquer coisa. Fala que vai comprar alguma coisa, que vai sair, entendeu? Aí a pessoa não tem, vai ficar lá na nossa casa?
0: Não, não vai, né?
2: Então ela sai fora. Tá certo?
0: Tá certo.
2: Tá na Clube e tá bom demais.
0: Valeu, ou seja, se você tiver
1: que esse menino tá recebendo de mesada,
0: não,
1: gente?
0: Não, detalhe, se você tiver na casa do Valdinei, né? E chega o filho dele chegar na sala, já sabe que é pra ir embora.
1: Esse menino tá recebendo uma mesada que eu vou te contar, hein? Você tá comprando ele.
0: Ah, meu Deus do céu. Mas vamos em frente, que aqui na Clube só tem música boa pra você, melhor ouvinte do mundo. Wesley Safadão e Rei Vaqueiro Displicente. O que você acha?
1: Música boa demais. Bora.
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0: Toto, I'll be over you. Grande musicaço. Essa marcou na vida de muita gente, eu tenho certeza disso.
1: Com certeza, relacionamento, amizade, tudo, né?
0: E todo mundo conferindo o Amor Sem Fim e também o Love Song da Clube, coisa boa, né?
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1: Opa, tá acumulada, hein? Tá acumulada, ninguém acertou as 6 dezenas do último concurso. E agora as apostas valem mais aí de 85 milhões de reais.
0: Nossa.
1: Pois é. Os últimos números sorteados foram 14, 21, 25, 40, 51 e 56. Então, pra você que tem alguma superstição aí, de repente de não repetir número ou de repetir, tá aí, são esses, tá bom? E o próximo sorteio já vai acontecer agora. Olha só, a aposta mínima custa R$6 e pode ser realizada até as 8 da noite de hoje, tá
0: bom? Bacana.
1: E o sorteio acontece às 9 da noite. Você pode fazer em qualquer loteria aí, credenciada, ou pelo site aplicativo da Caixa. E o Marquinho já disse que se ele ganhar, ele vai dividir comigo, então eu nem vou jogar hoje, tá?
0: Dividir o quê?
1: O prêmio.
0: O quê?
1: Você não tava falando isso agora?
0: Eu?
1: É.
0: Não me lembro disso, não.
1: Ué. Vou chamar aqui a nossa produção
0: pra conferir. Babi. Metade da metade.
1: Pode ser.
0: Pode ser?
1: Tô feita já.
0: Combinado. Mas vamos em frente. A história é o seguinte: chegou uma pessoa na sua casa, não foi convidada. O que você faz pra essa pessoa poder ir embora?
1: Quer ficar até tarde.
0: Isso. Conta pra clube, conta.
3: Se eu estiver recebendo uma visita e eu quiser que ela vá embora,
0: certo,
3: eu peço pra minha esposa dar um toque no meu celular.
1: Meu Deus.
3: Eu finjo que eu estou atendendo.
1: Não.
3: Falo que eu vou precisar dar uma saída urgente.
0: Olha.
3: Então, não tem como ficar ninguém em casa, não, que eu vou ter que dormir fora. Me coloca nos sorteios aí, tá? Clube, tá bom demais.
0: Tá vendo? Olha.
1: No Brasil se chama estratégia.
0: Isso. Em inglês, strategy.
1: Em grego, estratégia.
0: Pô, eu também já fiz assim, fiz não, vi as pessoas fazendo, né? Quando eu não queria falar com alguém. Oi? Ah, peraí, já vou.
1: Opa, tô indo. Imagina, você fazendo isso sozinho em casa.
0: Pois
1: com
0: é.
1: Uma visita. Opa, tô indo.
0: A força do hábito, às vezes, né?
1: Tem um vizinho me chamando aqui.
0: Mas vamos em frente, música boa só pra você, ouvinte clube. Agora tem ela, a boiadeira aqui na clube.
1: Aí sim, simbora.

0: sim, só as melhores músicas para você, o melhor ouvinte do mundo. Coisa boa, hein?
1: Oba, oba, oba! E a gente segue falando aqui das visitas que querem ficar na sua casa até sei lá, sabe que horas. Aquela que não quer ir embora de jeito nenhum.
2: E nem avisou que vinha.
1: E que você tá cansado, você tá com sono, sabe? Você quer fazer outra coisa, você quer arrumar
2: uma série,
1: casa,
2: passear.
1: Quer ficar com as pernas pra cima, ficar ali, ó, de boa, sem fazer nada.
2: E aquela pessoa tá lá, blá, blá, blá, blá, blá, blá, blá.
1: E aí, o que que você faz?
2: Conta pra gente, Patrícia.
3: É que a Patrícia fala aqui de Luziânia. Como eu faço pra visita ir embora? Gente, primeiramente, eu começo a dar aquela geral na casa pra ela se tocar embora, né? E segundo, Babi, eu faço essa simpatia da vassoura, dá certo, hein? Faço direto aqui quando eu não quero que a visita fique, porque eu quero que ela vá embora.
1: Jura?
3: Aqui é clube, hein? Tá na clube e tá boa demais.
2: Tá vendo? A vassoura apareceu.
1: Olha, eu vou começar a fazer isso aí, hein? Eu vou testar, Paty. Agora, essa de arrumar a casa é muito engraçado, porque tem visita que não resolve, né? Às vezes ela até tenta ajudar.
2: É, o pior é isso.
1: Pra não ir embora. Ela prefere te ajudar a arrumar a sua casa do que ir embora.
2: Já imaginou? Não vai embora.
1: Acontece.
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5: Aqui é a Thaís, do Riacho Fundo 2.
1: Oiê!
5: Respondendo a enquete sobre o que eu faria pra visita ir embora,
2: isso.
5: Eu sempre coloco a vassoura atrás da porta.
1: Oh.
5: E por incrível que pareça, dá certo. Quero muito concorrer a esse show do Luan. Aqui é clube, hein? Tá na clube? Tá bom demais.
1: Aí sim, Thaís. Ó, já que você concretizou agora, afirmou que dá certo.
2: Isso.
1: Você vai pro cinema. 4 ingressos de cinema pra você, Thaís. Aproveita, hein?
2: Aproveita e continua guardando a vassoura, porque ela tá sendo útil, hein?
1: Exatamente. Tá, a gente vai
2: funcionado.
1: Testar também.
2: Vamos lá.
1: A gente vai testar.
2: Comprei uma vassoura nova, vai que é mais rápido. Vassoura velha a gente demora, né?
1: É, tem chance, né?
2: Tá na clube!
1: Tá bom demais.

0: assim são as melhores músicas para você, o melhor ouvinte do mundo aí com Beautiful Day, hora de presente para você.
1: Luan, registro histórico. Vem, vem. Agora tem o seu convite.
2: Aí sim, dois ingressos para viver um momento histórico com Luan Santana no registro histórico. E esses ingressos são para você, Mariana do Carmo Menezes de Taguatinga. O final do telefone é 9.

0: 5 e você vai estar lá, ó, curtindo, cantando muito, dançando no showzaço do Luan Santana. Parabéns, Mari!
1: Coisa boa, boa, mais um presente da clube.
0: Marquinhos, vou indo nessa, ó, um beijo!
1: Bom fim de pra você!
0: Bom fim de.
1: Tudo de bom, olha, segura aí, já tem mais, hein?
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0: de setembro de 2026. Tamo aí. Firme, forte, igual palanque no banhado, viu? Online, piazada. Nossa senhora.
1: Que grupo é esse?
0: É.
1: Não sei por que me botaram nesse grupo, não tenho dinheiro, nem o carrão, não estudo, não faço nada.
0: Carcula.
1: Não sei por que me colocaram nesse grupo.
0: É o que eu me pergunto todo dia, viu? Chega! Chega, pesada,
2: é? Kevin, querido, o que que tu deu para o Jordão ontem, que chegou 5 horas da manhã até agora, não consegue dormir, tá com os olhos fora da cabeça.
0: É, me falaram que era Dreyer com coca, minhas armas. Pra quem viu nos stories aí, fui parar lá no Da Casa ontem. Chama, despedida do Wagner Schneider. Carcule, pesado, carcule. Ó, hoje tá valendo pra você um kit churrasco aqui da sua clube, tá bom? Um kit churrasco presentão aí do Supervisa Atacadista. É, rapaz, você vai levar uma carne suína, carne de gado, 2 pacotes de linguiçinha, pão de alho, farofa, refrigerante, carvão. Pá, é o combo completo pra você fazer um churrascão hoje e comemorar a vitória da Chapecoense em cima do Internacional, rapaz.
3: Ô, galera, vamos lá, na alguma bodega mais daqui a pouco.
4: Eu já disse que você não vai, Alexandre.
0: O negócio é o seguinte, hein? Hoje vai ser um pouco diferente. Hoje eu quero medir a febre da galera. Eu quero saber o seu palpite pro jogo de logo mais 5 horas da tarde na Arena Condá entre Chapecoense e Internacional.
5: Chapecoense!
0: Vai, manda seu palpite aí, manda áudio.
6: Manda áudio, não sei ler, manda áudio.
0: Manda áudio, faz o seu palpite aí, já manda um abraço, já me conta se você vai fazer um churrasco hoje.
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0: Me conta o que que você vai aprontar aí nesse sabadão, vai!
1: Eu design esse gordo, né? Design aquele homem. Nunca vi, porque você não vai ser polícia, gordo. Tudo que você quer saber na vida dos homens.
0: É, rapaz.
1: Pra cima aí, tudo tu pergunta, tudo quer saber, homem.
0: Rendo, rendo. Vamos lá, Piazada, vamos lá. 049-3361-3150 é o nosso WhatsApp. Começando o sabadão bom demais pra gambá de seminovos. 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
0: Tamo aí, gurizada, sabadão, dia 12 de setembro, online, em 16 graus a temperatura em Chapecó. Eu sou o Vinão e a gente vai junto até o meio-dia, hein? 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É, rapaz, é o churrascão completo, tá? Pra esse sabadão aí, você já pode fazer uma carnagem aí de noite e nossa senhora. Ó, negócio é o seguinte, hoje tem Chapecoense Internacional, 5 horas da tarde na Arena Condá, e a gente tá em clima de jogo, a gente quer saber o seu palpite. Quanto que você acha que vai dar o jogo hoje entre Chape e Inter na Arena Condá, hein? Manda pra gente aí, você vai estar concorrendo ao kit churrasco, ao presentão do Supervisa Atacadista e aqui da sua clube.
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0: Bora lá, bora pro nosso WhatsApp, vamos ver quem que tá chegando já. Fala aí, Rafa, meu querido!
2: Fala, Vinão! Bom dia!
0: Bom, pai!
2: Rafael Augusto Lange falando.
0: Chama!
2: Bom, hoje o almoço é por conta da mulher, porque estamos na labuta, né? Mas a janta eu sei que é macaronada.
0: Ah.
2: É um macarãozinho caseiro com franguinho assado.
0: Ah.
2: Essa aí é a janta. Bota nós aí no sorteio aí, vamos ver se ganhamos esse churrascão aí.
0: Tá valendo, meu querido Vinão. Bom dia, 2-0 pra Chape hoje, me coloca no sorteio. Vinão, bom dia, tamo na audiência. É a Jamile do bairro, não mandou o bairro, ela só mandou do bairro. Quero participar do sorteio do kit churrasco, tá valendo, Jamile. É, bom dia, Vinão. Carlos Viega, do seminário, me coloca no sorteio aí. Chape 2-1 hoje. Seu Pedro Chikovski, me deu um furou o evento ontem. Mas também liguei pro homem 00:50, 1h da manhã já. Falei, vamos pro da casa. Ele falou, vamos. Eu fui e ele não foi. Alô, Brasil.
3: Fala, meu irmão Vini.
0: Bom,
3: tudo bem?
0: Chama.
3: Hoje vai dar 3-1 pra Chape aí.
0: Fora o baile.
3: Me coloca no sorteio, meu irmão. Não fica com a manchinha no coração,
0: hein? Fora o baile, hoje eu acho que vai dar 3-0, cara. Ou 3-1 também, tá bom? 3-1, tá bom? Bom dia, é a Ângela. Tamo aí, ouvindo vocês. Ótimo sábado, valeu, Ângela. Marizete. É, bom dia, galerinha da Clube. É, Helenice Lise, do Parque das Palmeiras. Também ligadinha com a gente, aquele abraço. Alô, Ivone. 2-1 pra Chape, Vinão. Quero ganhar o kit churrasco, bota no sorteio. É, fala, Rafa, bom dia.
4: Fala, Vinão, fenômeno dos fenômenos.
0: Bom, de bom,
4: tudo certo, bom? Me bota no sorteio aí,
0: vou
4: do kit
0: botar.
4: Churrasco.
0: Pode deixar que eu vou te botar.
4: Pra nós assistir, a Chape dá um tundão no Inter hoje.
0: Chama.
4: Pau na gaita e vamos que vamos.
0: Ó, o negócio é o seguinte, deixa eu... Aqui, ó, e depois do jogo, vai ser só assim, ó.
5: O trabalho é uma dor de cabeça.
0: É, só. Mas daí não dá, né? Daí não me adianta, né, produção? Aí, pai. Depois do jogo vai ser só assim, ó. Pra um dos lados. E tomara que não seja o nosso. Vamos ver se vocês concordam comigo. E aí, mais duas horas de introdução também. Agora vai. Ó.

0: todas para mim. Mas tá bom, só um pedaço também, senão nós vamos zicar. Alô, Brasil, alô, Brasil. Tem mais áudio aí, produção? Vai!
1: Bom dia, pessoal da Clube. Aqui é a Jossane.
0: Ô, Jossane. Quer
1: participar do sorteio.
0: Chama.
1: Tá na Clube, tá bom demais.
0: Valeu, minha querida. A do EFAP. A Jamila é do EFAP. Valeu, Jamila. Fenômena. Quem mais? Bom dia, Vinão. 3-1 pra Chape. É o meu palpite. Mandou o Edenilson Mor do centro. Partiu a arena, viu? Estaremos na arena. Bom dia, Vinão. Tudo bem? Tudo certo? Meu palpite do jogo hoje é 2-1 pra Chape. Vamos comemorar a vitória fazendo um churrasco com o kit churrasco aí da Clube. Então vamos fazer o seguinte. Produção. É essa aí mesmo. Mete ficha.
2: Chapecoense.
0: Ó, vamos usar o hino da Chape. Sabe por quê? Porque a gente vai falar com o menino Matias Brasólio. Menino Matias Brasil. Vai trazer informações aqui pra Clube FM Chapecó. Até porque cidade de hoje não se fala em outra coisa, né, cara? É Chapecoense Internacional. E os ingressos estão esgotados, Matias. Bom dia!
3: Fala, Vinão. Bom dia. Um abraço pra você e pros amigos ligados na Clube FM, trazendo as informações da Chapecoense a partir de agora sobre a questão de ingressos. A Chapecoense que emitiu um comunicado hoje pela parte da manhã informando que a geral está esgotada. A ala norte e leste estão esgotados os ingressos. O torcedor da Chapecoense fez a sua parte, comprou os ingressos. Vai para a Arena Condá. Lembrando que restam apenas os setores seguintes: as cadeiras descobertas e as cadeiras laterais. O setor social tem à disposição ainda para o torcedor da Chapecoense. Cadeiras descobertas, R$300, a meia entrada R$150. Cadeiras cobertas laterais, R$350, a meia entrada R$175. Não há ingressos disponíveis para as cadeiras centrais. Para você adquirir aí, você pode passar nas bilheterias da Arena Condá hoje até às 17h30, famoso 5h30 da tarde.
0: Boa.
3: Ou então no site tickets.chapecoense.com para adquirir o seu ingresso para essa partida contra a equipe do Internacional. Faça a sua parte, vamos lotar a Arena Condá. Lembrando que a entrada cortesia também não tem mais, não está mais à disposição.
0: Acabou.
3: Você que quiser levar o menor de 12 anos de idade, tem que comprar a meia entrada para essa partida contra a equipe do Inter. Vinão, um abraço a todos. Retornamos aí na programação da Clube FM e também da Oeste Capital.
0: Valeu, meu querido Matias Brasil. Eu quero palmas pro Matias aí, cara. É um menino de ouro, viu? É um menino de ouro, Matias. Fenômeno. É, vamos tá aí, hein? 5 horas da tarde na Arena Condá. Bambu vai estralar. Nossa senhora. Vinão, bom dia, Ângela do EFAP. Tamo aqui curtindo e Chape hoje 2-0. Me coloca no sorteio do kit churrasco. Tá concorrendo. E aí, qual que é o teu palpite, hein, pro jogo de hoje entre Chape e Inter às 5 horas da tarde na Arena Condá? Manda pra gente aí, é o palpitômetro da Clube valendo. Kit churrasco do Supervisa Atacadista pra você, então chama na alta e manda o zap pra gente aí. Lembrando que você mandando o áudio, você tem mais chance de ganhar, tá? É verdade.
4: Manda áudio, não sei ler, manda áudio.
5: É, tem coisas que a gente promete, mas não cumpre, né, gente?
6: Isso aí já é uma farta de absurdo, uma coisa dessa.
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3: a outra coisa, eu não quero participar do sorteio, não quero. 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

0: agora, 10:03, agora a temperatura em Chapecó, na capital do oeste de Santa Catarina, é de 17 graus. Chapecoense. Cara, eu olho pra aqui na minha frente aqui, ó, pro meu lado direito. Eu vejo o tempo fechado aqui. E parece que vem água. E aí eu olho pro lado esquerdo aqui, pro lado da antena, e eu vejo um céu azul, cara. Coisa mais linda que parece, daqui a pouco abre um sol e nós vamos ter 30 graus, velho. Ai, ai, ai, seguinte, ó, a gente quer saber hoje o seu palpite pro jogo da Chape contra o Inter. É o palpitômetro da clube que tá valendo nessa manhã de sábado, e você mandando palpite do jogo, não precisa acertar, você já tá concorrendo ao kit churrasco. É um churrascão completo pra você, presentão aqui da sua clube, tá? Então manda aí mensagem de texto, de preferência manda áudio pra nós.
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0: Manda áudio aí que você aumenta, você duplica tua chance de ganhar, tá bom? Então chama na alta, manda sua mensagem pra gente aí, 049-3361-3150. WhatsApp Clube! Vamos ver quem que tá por aqui. Alô, Brasil. Alô, Catiane, bom dia.
2: Bom dia, pessoal da clube. Aqui é a Catiane. Quero participar do sorteio.
0: Tá valendo.
2: Desse kit churrasco. Então, na escuta da melhor, da clube.
0: Ai, Vinão, o que que vem no kit churrasco pra ver se vale a pena, cara? Vem um pedaço de carne de gado, carne suína, vem dois pacotes de linguiçinha, farofa, pão de alho Santa Massa, vai Coca-Cola, vai refrigerante, porque eu não posso falar Coca-Cola. É, vai carvão também. Você só tem que assar. Você só tem que pegar, abrir o carvão, botar fogo e tchan tchan. Entendeu? Então manda aí sua mensagem de texto, de preferência áudio. De preferência manda áudio aí.
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0: Porque eu não sou o Marcos Bellucci, mas eu quero escutar a voz de sono de vocês. Eu tô bem tongo hoje, pesado. Bom dia, Vinão. Lízia de Oliveira. Hoje é 2-1 pra Chape. Bom dia, clube. 1-1. 1-1 hoje pra não chorar por nenhum dos dois. É, rapaz. Chape 3-1 no Inter. Cara, eu tô confiante nesse 3-1, tá? Ô, brother Lizzie. Alexandro. Manda esse kit churrasco pra Xaxim, Vinão. Semana passada eu acho que foi um pessoal de Xaxim que ganhou, viu? É, 3-1, hein? 3-1 hoje. O Inter começa ganhando, diz ele, pra dar esperança pra eles. Oh, rapaz, não me fala uma coisa dessa. Bom dia, Vinão, tudo bem? Quero participar do sorteio do kit churrasco. É o Luan Ranzolin de Xaxim, aquele abraço também. Bom dia, seu Altair Rubas. Mandou bom dia pra gente. Que bom dia, meu querido. Vamos pra cima. Tá com a camisa da Chape ali no perfil. Aí tu foi gigante. Vinão, 2-1 pro Verdão. Ó, combinou. Me coloca no sorteio. Todo aniversário, segunda. Ah, é? Tá de aniversário?
3: Nós já temos indo pro aniversário.
0: Vinão, meu palpite é 1-1. Quero muito ganhar o kit churrasco aí. É, minha segunda mãe, sogra, está de aniversário. Podemos comemorar aí. Mas tem que falar pra ela o seguinte.
4: Não tem essa de valeu, irmão. Obrigado, irmão. Carne gelada. Aniversário. Tá? É. Hoje. Você vire. Peça vale, não quero nem saber. Quando eu tô de aniversário, eu pago.
0: Entendeu? Dá esse recado pra ela aí.
5: Fala, Vini, meu querido. Bom dia, Marcos Veiga, do Centro na Escuta. É os guris, tamo junto. 2-1, Chape, dale.
0: Fala.
5: Tamo lá hoje, né? 4 horas, tamo lá. É os guris.
0: 2-1,
5: Chape, valeu. Me coloca no sorteio, meu querido. Grande abraço.
0: Bom demais. Eu vou ter que sair aqui da rádio, vou dar uma passada ali já, fazer umas imagens. O comandante Hamilton me dá umas imagens da torcida do Internacional. Curizado, vai fazer uma concentração ali a partir das 10. 10, né? É, então você que é colorado de toda a região aí, ó, venha pra Chapecó, venha fazer o esquenta aí, que independente se torce pro Inter ou pra Chape, o importante é fazer a festa, né? O importante é a gente fazer a festa hoje, um baita jogo, vai movimentar muito a cidade de Chapecó, então todos os caminhos levam pra arena, né? Vinão, bom dia, tudo bem? Quero participar do sorteio aí, é a Ariane de Caibi, Santa Catarina. Palmas pra Caibi, ô produção, vai! Alô, Brasil!
6: Bom dia, meu amigo.
0: Bom dia.
6: Tudo certo? Aqui Simone, do Presidente Médici.
0: Ô, Simone!
6: Quem tá na melhor tá na clube.
0: Clube, chama!
6: E meu palpite hoje é 2-1 pra nossa Chape.
0: Boa.
6: Com certeza.
0: 2-1
6: e coloca
0: tá valendo
6: no sorteio. Bom dia!
0: 2-1 tá valendo também. Quem mais? Alô, Cris!
7: Oi, meu nome é Matheus. Do Bairro
0: é o Matheus!
7: Paraíso, e o meu palpite pro jogo é 3-1 pra Chape.
0: 3-1.
7: E eu quero participar do sorteio.
0: Cara, esses 3-1 aí vai. Mas olha, eu vou betar, hein? Eu vou betar, hein,
8: Oi,
0: pai?
8: Bom dia, clube. Meu placar hoje é 2-1. 2-1 pra Chapecoense ganha do Inter.
0: É mesmo?
8: Bora lá, Chapecoense.
0: Bora. Eu também acredito. 2-1 Vinão hoje pra Chape, bora! Qual é o nome aqui, ó? É a Diva. Tamo junto, Diva. Quem mais? Buenos dias. Alô, Gabi.
9: Fala, Vinão. Aqui é a Gabi, tudo bem?
0: Tudo certo.
9: Jogo da Chape hoje, 3-1, fora o baile.
0: Fora. E a dança.
9: Bota aí o sorteio desse churrasco que vamos fazer hoje de noite. Fechou?
0: Rapaz. Ó, e hoje... Hoje... E hoje, pesado, é... Eu não posso começar a passar, cara. Ó. Calma, para, Vinão. Se controla. Tá quieta, Mangangala. Fala, Jair, meu querido. Calma aí que eu baixei o volume aqui, ó. Vai.
10: Bom dia, Binão.
0: Bom dia.
10: Quem fala é o Jair.
0: Fenômeno.
10: E, Binão, hoje é 2-0 pra Chape.
0: Tá louco de bom já.
10: Né? Vamos começar a nossa batalha de se manter na Série A.
0: E eu acho que vai dar boa.
10: E me coloca nesse sorteio.
0: Tá valendo,
10: do kit churrasco aí. Tô precisando, Binão.
0: Precisando.
10: Tá chegando um pessoal nosso aí, né? Que foi aniversário da minha esposa. Então vamos comemorar com esse churrascão. Tá bom?
0: Valeu,
10: clube, tá bom demais.
0: Aí tu foi gigante, hein, Vinão. Placar do jogo hoje, 3-1 pra Chape. Mandou Timóteo do Vento Minuano. Alô, Timóteo. Coloca no sorteio, Vinão, 4-0 Inter hoje. Mas tem gente que parece que não dormiu ainda hoje, né, cara? Mas tá louco, mas deve tá sem internet, né, Matheus? Matheus Pablo Lazarete. Mas não, 4-0 pro Inter, pai. Tá bom. Gilson, ô Gilson, o pessoal da Plaque Mais, fala aí, ô fenômeno.
11: Não,
0: bom.
11: 100% Gilson aqui.
0: Online, mas, pai.
11: Hoje é Chape, né?
0: Mas na
11: não
0: hora.
11: Não tem pros Colorado, tchau, né?
0: Não tem. 3-0 mandou o Gilson aqui, pessoal da Plaque Mais. Quem mais também? A Tânia Mara, Vinão, 1-0 pra Chape, hoje tá louco de bom. Mais áudio aqui, alô, Rudy, fenômeno.
12: Opa, bom dia, tudo bem?
0: Bom.
12: Meu nome é Rudy, meu palpite hoje é Chapecoense 2-0.
0: Tá bom.
12: Me põe no sorteio aí.
0: Vou te colocar aqui no sorteio, já tá valendo, hein? Ó, tá valendo o palpitômetro da clube, tá? É o palpitômetro da clube pro jogo da Chape hoje, Chapecoense Internacional, 5 horas da tarde na Arena Condá. Então manda pra gente quanto você acha que vai dar o jogo, hein? Chape vai ganhar, o Inter vai ganhar? Manda seu áudio pra gente aí, você tá concorrendo a um kit churrasco do Supervisa Atacadista. E lembrando, mandou áudio, a chance de ganhar droba, papai. Droba, papai. Feito, Bic. Agora eu vou fazer o seguinte, meu sistema, pra quem não sabe, o nome do meu sistema é Verli. Eu carinhosamente dei o nome do nosso técnico do sistema, que é o Verli, pro nosso sistema. Então agora o Verli vai pausar. E ele vai falar pra gente que hora que é agora, Verli, por favor.
13: 10 horas e 11 minutos.
0: Obrigado, pai.
14: Se com qualquer pessoa já é difícil.
0: Lançamento do Ícaro e Gilmar aqui na sua clube.

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5: Muito bem, Pit Stop Clube. 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A Carol tá de férias, né? É, tem que descansar também, né? Não adianta. 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
7: 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Tem alguém vendendo mortadela uma hora dessa? Que possa fazer a entrega, eu queria 2,50 de mortadela.
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2: É a nossa programação aqui da sua Clube FM Chapecó, nosso sabadão bom demais, até o meio-dia, eu vi não! Sou a sua companhia e você é a minha, meu querido e minha querida. O negócio é o seguinte, tá valendo hoje um kit churrasco lá do Supervisa Atacadista, tá? É um churrascão completo pra você, cara. É, rapaz, sabadão é dia de churrascão do Supervisa. Você vai levar, ó, carne suína, carne de gado, 2 pacotes de linguiça, carvão, farofa, pão de alho. Já falei refrigerante, então, ó, cara, não tem o que falar. Não tem o que fazer também, é só assar, tchan, tchan, tchan, entendeu? E essas notificações aqui, ô produção, eu já pedi pra tirar as notificações e não tchum. Elas estão desligadas e continuam apitando, cara. Ah, mas daí eu não sei de onde tá saindo, então. Entendi, alguém ligou, acho. Ah, vai. Ó, tá valendo o nosso palpitômetro, tá? Aqui da tua Clube. É, rapaz, a gente quer saber quanto que você acha que vai dar o jogo hoje entre Chapecoense Internacional e 5 horas da tarde na Arena Condá. Bora! Bora ver o que o povo tá falando? Então vamos embora pro nosso zap.
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2: Alô, Douglas! Fenômeno!
5: Bom dia, bom dia. Meu palpite é 2-1 pra Chapecoense. Coloca no sorteio aí, a Douglas de Chapecó.
2: Bom demais, valeu Douglas. Vinão, tamo trabalhando aí na escuta aqui na BRF. Daniel Canali também do EFAP hoje. É o jogo do Inter e Chape é 1-1, diz ele. Valeu. Rose também tá por aqui. Rose Salvador, aquele abraço. André Bartolomeu, fenômeno.
6: Fala, Vinão, bom dia.
2: Bom Mano, dia.
6: Um abraço pro pessoal aqui de Videira.
2: Abraço.
6: Tamo trabalhando e curtindo a rádio, a melhor rádio do Brasil.
2: Videira, cara.
6: 10-1 pra Chape, 10-1 pra Chape.
2: Ô, louco, certeza. Tá bom, sem clubismo, né? Bom dia, meu placar é 2-1 pra Chape, me coloca no sorteio de churrasco aí, ó, o Lucas, valeu, Lucas. 2-1 pra Chape aqui também.
7: Bom dia, aqui é a Nica do Bairro Paraíso, tô no 50 na faxina, lavando roupa, fazendo almoço. Jesus
2: bem
7: querido,
2: que faz.
7: Porque a chuva de ontem deu transtorno.
2: Ai.
7: Então, tá na boa, tá na Clube.
2: Tá valendo.
7: Sorteio. Apesar que eu nunca ganhei nada, né? Mas vai que dá.
2: Vai que seja hoje. Vai que seja hoje. Vamos ver quem mais chegando por aqui. Alô, Brasil.
8: Bom dia, Rádio Clube.
2: Bom dia.
8: Aqui quem fala é a Carol de Oliveira,
2: ô,
8: do bairro FAP. Gostaria de estar participando aí do sorteio do kit churrasco e falar do meu palpite de hoje, do jogo da Chape e do Inter, vai dar 1-1, tá bom? Um abraço e até mais. Tá na Clube? Tá bom demais.
2: Valeu, valeu. Quem mais chegando por aqui? Vamos ver a Carla. Mandou foto tomando um café uma hora dessa, cara. Vai estragar o almoço.
9: Bom dia, Vinão.
2: Bom dia.
9: Vamos ter bodega hoje, assistiu o jogo. Vamos, eu nem gosto muito de jogo, mas ultimamente com os amigos tá muito top. Então, 2-1 pra Chape.
2: Ah, não, hoje não tem como não ir, viu? Alô, Brasólio!
10: Bom dia!
2: Bom dia!
10: Olha, eu, sugestão do meu placar é que a Chape ganhe. 0-0, tá valendo.
2: Tá louco de bom.
10: O importante é ela ganhar. Tá na Clube, tá bom demais, me coloca no sorteio.
2: Valeu, só não mandou o nome, né? Só não mandou o nome.
11: Bom dia, Vidão, aqui é a Marinês.
2: Bom dia, Marinês.
11: Olha, meu palpite é 2-1 pra Chape também.
2: Mas tá louco de
11: me
2: bom.
11: Me coloca no sorteio, né?
2: Na hora.
11: Ali do kit churrasco, com um gripão desse, era bom ganhar um churrasquinho pra de noite.
2: Valeu.
11: Então tá, tudo certo.
2: Aquele abraço. Vinão, me coloca no sorteio. Chapecoense 1-0 hoje, mandou aqui a Nelci Ramos. Vinão, bom dia. Placar de hoje 1-0 para a Chape, também Solange da Cruz. Quem mais? Alô, Brasil.
12: Bom dia, aqui é o Rodrigo César do bairro Boa Vista. Hoje a Chape ganha de 4-1.
2: Fenômeno! Fácil. Nossa senhora, 4-1 é sonho, hein? É sonho, hein? Já mete um 5-0 então de uma vez. Bom dia, Vinão. O placar hoje vai ser 2-1 pra Chape, em cima dos Colorado. Hoje tenho dois motivos pra torcer pra Chape. Sou gremista e chapecoense. Bom demais. Meu nome é Karine. Tamo ligadinha na clube. Quem mais?
13: Bom dia, temos na escuta desse ódio programa, beleza? Me coloca fenômeno. No sorteio, churrasco do Visa aí.
2: Tá valendo.
13: E participar do churrascão aí, beleza? Paulo de São Pedro. Hoje tem um trabalhar na hora da arena lá, limpar lá, ambiental, beleza?
2: Valeu, Paulo, fenômeno. Bom dia, clube. Bom dia, Vinão. Sabadão ótimo pra todos aí. Tomando um chima ligadinho na programação, Valdir do bairro EFAP. E aí, qual que é o teu palpite pro jogo de hoje, hein? É o nosso palpitômetro da clube que tá valendo e você concorre a um kit churrasco completo do Supervisa Atacadista. Então chama na alta, manda tua mensagem de texto, manda o teu áudio de preferência, tá? Porque você mandando o áudio aumenta a tua chance de ganhar com toda a certeza do mundo. Feito o brick combinado, vamos embora.
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2: É o nosso sabadão bom demais aqui na sua Clube FM Chapecó, a rádio oficial da música boa. Eu sou o Vinão, a gente vai junto até o meio-dia, hein? Nossa senhora, ô Jussara, mandou mensagem que eu ouvi, não, hoje a torcida é pra Chape, mas o Inter vai ganhar. Me coloca no sorteio e pediu o estouro recuperado da casa ontem. Nó! Farmei aura no da casa ontem. Ai, cara, cheguei a me afogar aqui, cara. 18 graus a temperatura em Chapecó, dia 12 de setembro de 2026. Seguinte, tá valendo o nosso palpitômetro, hein? É o nosso palpitômetro aqui da sua clube. Você pode mandar sua mensagem de texto, você pode mandar o seu áudio também, pedir o seu som pra gente, fechou? Deixa eu fazer o seguinte, vamos ver quem tá chegando por aqui, ô Diegão! Alô, Diegão, meu querido! Tá por aí, fenômeno!
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2: TV mandou áudio aqui, ó. O Diegão, pessoal da funerária São Cristóvão.
24: Fala, Vini!
2: Bom!
24: Eu mando uma música aí pra Bem Casada aí da Evelyn, na rádio.
2: Hã?
24: O sertanejão aí pra sortuda.
2: Chama, pra sortuda de Célia. Fenômeno! Um abraço, ô Diegão. Um abraço pro Willian aí também, toda a família. Pra Mara aí, pra Evelyn. Tamo junto. Ô, deixa eu ver aqui. O que que dá pra nós rodar, cara? O que que vai combinar com o Diegão? Vá, com o Diegão. Acho que essa aqui vai combinar contigo. Ó, Diegão. Bora!
25: Sai, cachorro!
2: Bisson e Camaceto, Mundão Moderno. 11 e 5. Tá na Clube, tá bom demais. Valendo o palpitômetro

0: pouco.
1: Muito obrigado.
2: Valeu, gente.
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4: 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Daqui a pouco a gente volta.
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0: Mas aqui na sua clube, vamos lá, quantos minutos agora, produção? 25 minutinhos, soltando pro meio-dia. Bora pro nosso WhatsApp diretão, o povo tá participando, é o palpitômetro aqui da sua clube, da 104.5, hoje tem Chapecoense Inter, valendo kit churrasco, quanto vai dar o jogo? WhatsApp Clube! Vamos lá, clube, Benos Dias, me coloca no sorteio, tá valendo, Amanda, fala aí, Amanda!
1: Bom dia, Vinão, tudo certo?
0: Bom!
1: Viu, me coloca aí no sorteio do Supervisa aí, porque ó, a situação tá feia aqui em casa.
0: Pão e
1: esse
0: água.
1: Esse é o cardápio de hoje.
0: É pão e água, é mais ou menos assim, viu? O Roger, fala aí, fenômeno!
2: Quer vir, não?
0: Bom!
2: É o Roger da Água Amarela.
0: Hã?
2: Quer participar do sorteio da carne aí. E hoje 3x1 pro Verdão, né?
0: 3x1.
2: Em cima das borraminhas.
0: Tá valendo, pai, tá valendo!
3: Ô, Vinão, bom dia, tudo
0: bom
3: certo?
0: Dia.
3: Coloca esse sorteio aí.
0: Tá valendo, pai?
3: Saindo aí do trabalho. Terminar as atividades lá na chácara hoje.
0: Boa.
3: E aquele churrasquinho cai bem, né?
0: Chama.
3: Valeu, aquele abraço. Você tá na clube, tá bom demais. Osvaldo da Fazenda Zenda Vale.
0: Valeu, meu querido. Tamo junto, hein? Quem mais? Quem mais com a gente aqui? A Leila. Vinão, vai dar 2x0. Chape, coloca no sorteio. Isair do Paraíso. É, toca musical Calmon. Alice também do Paraíso. 2x0, Chape.
4: Bom dia, Vinão. Tudo certo?
0: Bom.
4: Fenômeno. 1x0 hoje.
0: Fora o baile.
4: Bacazinho magrinho, só pra ganhar dos colorados.
0: Tá bom.
4: Beleza?
0: Tá, mas já tá louco de bom, homem. Quem mais?
5: Bom dia, Vinão.
0: Bom dia.
5: Me coloca nesse sorteio aí.
0: Tá valendo.
5: Nunca ganhei nada mesmo, né?
0: É.
5: Vai que tá boa.
0: Ó, o Miguel.
5: E sobre o jogo, olha... Eu sou muito pé frio, né, na verdade, assim, não sei nem o que dizer. Mas eu vou pelo palpite do meu pequeno, vai dar 2x0 pra Chape.
0: Valeu, valeu, 2x0. Quem mais, Fernando?
6: Bom dia, Vinão.
0: Bom dia.
6: Vai dar 3x1 pra Chape hoje.
0: Chama.
6: E ela vai terminar de enterrar o Inter. O lugar
0: Vamos.
6: Do Inter é na Série B.
0: Vamos.
6: Um abraço.
0: Valeu.
7: Chapecoense.
0: Quem mais? Bom dia, clube. É a Simone. Me coloca no sorteio do churrasco. Hoje é 2x0 pro Inter. Ô, louco. Bom dia, clube. Quero participar do sorteio do kit pra comemorar o meu aniversário. Mandou a Eliane. Palpite hoje é 2x1 pra Chape, Vinão. É, vamos ver quem mais. Nayara dos Santos. Vini hoje com certeza 2x0. Chape, vamos derrubar o Inter. Quero muito kit churrasco do Visa, tá valendo. Quem mais? Bom dia.
8: Bom dia, bom dia. Temos na escuta só o programa aí, beleza?
0: Bom.
8: Coloca no sorteio aí. Hoje vai dar 3x1 pra Chape, né?
0: Chama.
8: Na cabeça. Já estamos trabalhando lá em roda do estádio, lá limpando. Trabalho pelo ambiental aí. Deixando a cidade limpa, beleza? Paulo aqui do São Pedro.
0: Valeu, valeu. Tamo junto, Vinão. É, Chape vai meter uns 3x0 nos morangos. Me coloca no sorteio. Lisiane Lopes do Jardins Mesoma. Abraço. É, bom dia, clube. Meu nome é Clesley Américo. Tô ouvindo a clube. Me coloca no sorteio. Vamos, Chape. É, Catrine também na audiência, 1x1, diz ela, Tomás Piorezan por aqui, hoje quem ganha é a Chape, tá merecendo demais. Quem tá por aqui também, 3x0 pro Inter hoje, mandou áudio pra nós.
9: Oi, Vinão, me coloca no sorteio do churrasco, hoje o Inter vai meter dom.
0: Tá valendo, Eduarda, tamo junto. Ai, ai, quem mais? Bom dia!
10: Ô, Vinão, bom dia! Ô, me bota nesse sorteio aí do,
0: tá valendo,
10: do churrascão aí.
0: Tá valendo!
10: Ô, o jogo vai dar 2x0 pro Inter.
0: Ah, não.
10: Do jeito que a Chape tá jogando, né, meu parceiro?
0: Tamo bem, homem.
10: Vai ser meio difícil eles ganharem essa.
0: Tamo bem,
10: hoje,
0: homem.
10: Mas fazer o quê, né? Faz parte.
0: Ó.
10: É, meu nome é Antônio, eu esqueci de botar o nome ali. É Antônio, aqui do Santo Antônio.
0: Não dá nada, cara, ó. Eu vou passar a sequência de jogos aí dos dois times, tá? Nos últimos 5 jogos do Inter, o Inter perdeu os últimos 2. E deixa eu ver se aqui é empate. Empatou ou os outros 3 anteriores. Chapecoense ganhou o último. Perdeu o penúltimo, ganhou o antepenúltimo, empatou e perdeu. Deixa eu ver se tá melhor, pai. Eu tô vendo aqui na Globo 48% de chance do Inter ganhar esse jogo, 27% de chance de empate e 25% de chance da Chapecoense. Deve ser os mesmos bonzão lá da Globo que votaram tudo no Corinthians também e sentaram na graxa igual diz os gêmeos show de bola, né?
7: Bom dia, Vini. Aqui é a Rejane do Bairro Esplanada.
0: Boa, Rejane!
7: Viu? O meu palpite é de 1-0 para Chapecoense.
0: Boa!
7: Me coloca no sorteio aí do churrascão. Obrigado e um ótimo final de semana para vocês aí.
0: Valeu! Tamo junto, Rejane. Sábado com jogão sintonizado na melhor programação. Valeu! Supervisa 2-1 aí. Eu quero o kit churrasco. Valeu, Vanderlei Lemes. Me coloca no sorteio, Vinão. Beleza? Beleza, o que falta para nós, o Dudu? Tamo junto, meu querido. Um abraço, fenômeno. Helenice Lise também tá por aqui, mais áudio.
11: Bom dia, Vinão.
0: Bom dia.
11: É a Rose aqui do bairro FAP.
0: Ô, Rose.
11: O coração vai ficar dividido hoje.
0: Mas vai dar chapa.
11: Vamos apostar em 2-2 pra dar uma emoção. Valeu, obrigada. Me coloca no sorteio.
0: Não,
11: beijo.
0: Não tem nada de emoção, nós temos que ganhar.
12: Bom dia, Rádio Clube. Yolanda. Bom dia, bom dia. Yolanda aqui do Expoente. Hoje vai dar chape, né? 2-0. Me coloca no sorteio aí pra comemorar a vitória.
0: Valeu, valeu, Vinão. Sou Paulo Henrique. Hoje vou pela primeira vez com meu pai no jogo da chape. Olha só, hein? Mas vai dar chape. 2-0 contra o Inter. Tomara que você seja pé quente, pai. Tomara que você seja pé quente, pai. Tamo junto, Paulo. Fenômeno. Vinão, bom dia. Meu nome é Mari. 3-1 pro Inter. É, bom dia, Vinão. Me coloca no sorteio. 2-0 pra Chape. Meu amigo Vinão, me coloca aí no sorteio do churrasco, hein? Hoje, Chape no sufoco. 1-0 no Inter. Não vai ser fácil. Mas vamos tá lá, pai. Vamos ver quem mais, vai.
13: Bom dia, Vini, tudo bom? Vini, e como é que faz quando é colorado e torce pra Chape também, assim?
0: Chora.
13: Né, vai com a camiseta da Chape e a cueca do Inter pra ninguém ver, desconfiar, ou como é que dá uma dica aí, homem do céu?

0: tanto eu acho que o outro do Feliz André. Como é que fica o Colorado na situação dessa? Já falei. Só chora depois do jogo, não tem o que fazer, né?
1: Um dia você não pode perder. O Inter vai morrer. 2-1 pra Chape.
0: Cara.
1: O Inter vai morrer. 2-1 pra Chape.
0: Ô, Roberta, qual que é o nome do nene? Eu quero o nome do nene, Roberto. Manda aí. Bom dia, Vinão. Daiana Several, 1-0 pra Chape hoje. É bom dia, Chape 1-0 hoje também. Aqui é a Estela do Santo Antônio. Cara, eu vou mandar esses áudios aqui pra mim, velho. Vamos, Chape! Ai, cara, chegou a me dar um ânimo agora, cara. Bora! Daqui a pouco tem kit churrasco pra você, apresentando o Supervisor da sua clube. Bora!

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3: Vamos lá pro nosso WhatsApp que tem mais gente aqui. Você sabe, né? Ninguém fica pra trás quando nós estamos online, pai. Vamos lá, alô Lucas Manuel. Quero participar do sorteio hoje, 2 Inter 1 Chape. Me chama Andressa, me coloca no sorteio aí, Vinão do Supervisa, tá valendo. Bom dia, clube. Meu nome é Jéssica, quero participar do sorteio aí. E toca uma do Luan Santana pra gente, valeu. Quem mais?
4: Bom dia, Vinão. Meu nome é Isabelle, queria participar do churrascão do Visa.
3: Tá valendo, Isa. Dali Chape, alô, Zilis. Fenômeno, tamo junto, meu querido. Uma do Luan. Pode ser uma antiga regravada do Luan? Claro que pode. Essa aqui foi regravada no registro histórico. Pra você lembrar de mim.
5: Pra vocês não se esquecerem.
3: Você sempre vai lembrar, tá? Não adianta. Você sempre vai lembrar.
6: Não

0: 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Escrito no céu, pra você lembrar. 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
0: Tem sim, é um baita de um kit churrasco, tá? É um churrascão completo pra você aí. Os parabéns de hoje é o final do telefone 3497. Alô, Nica, pessoal do Paraíso! Valeu, Nica! Como é que é o nome completo da Nica aqui, ó? Nica Veroni. Veroni, valeu, tá? Participou e foi a sortuda de hoje, final do telefone 3497. Valeu, Nica! O pessoal vai entrar em contato contigo aí pelo WhatsApp, fechou? Gente, eu vou ficando por aqui. Um abençoado sábado pra todo mundo. Um excelente fim de semana pra todo mundo também. Fiquem todos com Deus. Cuidem dos seus. É o que eu sempre digo, né? Não gere, não perca, não tire uma vida aí nesse final de semana, pelo amor de Deus. Um abraço do arroba cantor. Vinão, segunda-feira eu tô de volta às 3 horas da tarde aqui na sua clube. Fui! 3-0 pra Chapecoense hoje. Anota! Anota! Anota!
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Aproveita, continua participando no 0800-342-1055. Você consegue passar um dia inteiro sem olhar as redes sociais. Tem ventilador da Mondial de presente pra você. E agora tem o Gustavo Lima.

0: Oficial da Música Boa, Henrique Juliano. Como é que a gente fica, hein? Conta aí, ó. WhatsApp Clube. Ó, você consegue passar o dia inteiro sem olhar as redes sociais, ô Cláudia?
1: É, eu fico sim. Eu, às vezes em quando eu faço uns propósitos, eu fico até uma semana propósito. Sem rede social. É, que eu sou velha, né? Então na minha, eu vivi muito tempo sem isso, então eu não acho que seja tão primordial assim. Aqui é tudo, tá na tudo, tá bom demais, me coloca nas promoções desde

0: você.
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0: Aqui você canta e sai vestindo a 10. Essa é mais uma do Camisa 10 e da sua clube.
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0: Ó, tá bom pra você mais uma edição da Sequência

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Tem sequência clube 9 da manhã, 1 da tarde, 7 da noite, então anota, participa no 0800-342-1055. Manda pra gente o horário e o dia que você anotou, combinado? Final dessa hora tem dois ingressos para o evento do ano, 15 anos com Zeneto e Cristiano, o maior show da nossa história. Pra começar, a primeira Billie Eilish, né? Não podia ser diferente, anota aí, ó.

0: Clube, a rádio oficial da música boa, Luan Santana, Olho Marrom. Sequência Clube. Ó, tem dois ingressos para o evento do ano, 15 anos de Zé Neto e Cristiano, o maior show da nossa história. Você consegue passar um dia inteiro sem olhar as redes sociais do Cristiano?
1: Eu só fico sem se realmente eu estiver em algum lugar que eu não possa ter acesso à internet.
0: É mesmo?
1: Mas se não, eu não consigo. Aqui é Cristiano de Taguatinga, se qualquer clube tá na Clubita, bom demais.
0: Um beijo, minha linda. Você segue a Clube no Instagram, da Clube FM Brasil, excelente sabadão. Como é bom ter você sintonizado aqui na Clube. Henrique e Juliano.
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0: Clube tá bom demais. Gustavo Lima com a Ana Castela, Canudinho. Sequência Clube. Mais uma pra você anotar aqui na Sequência Clube. Você consegue passar o dia inteiro sem olhar as redes sociais, Ana Lúcia?
1: Com certeza.
0: É mesmo?
1: Dá sim pra aguentar. Ninguém morre não, né? Outro dia eu tive que dar uma saída e eu deixei o meu celular em casa.
0: Que legal.
1: Só pra ninguém me ligar, me incomodar. É isso aí. Aqui é Clube, tá? Na Clube tá bom demais.
0: Então, você ligado aqui na sua Clube, tem dois ingressos para o evento do ano. 15 anos com Zé Neto e Cristiano, o maior show da nossa história. E agora tem Felipe Rodrigo. Gosta de rua? Gosta? Eu sei que você gosta.
2: Gosta de rua, né?

0: Essa da música boa, o Guilherme vazou da braquiária, hein?
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0: Então, aqui na Clube você não fica de fora dos grandes eventos. Quem se deu muito bem foi o Edivaldo Pereira da Silva.
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0: Paraíso de Goiás, final no telefone 1366, se deu bem demais, faturou 2 ingressos para o evento do ano. 15 anos de Zé Neto e Cristiano no Mané Garrincha. Acho que você não vai ficar de fora, dia 17 de outubro, anota aí, ó.
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0: Bom demais!
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0: Então, você manda e desmanda na programação da clube. Vamos conferir qual é a sua aí, ó.
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0: Jorge Matheus!
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0: Música 1, sosseguei!
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2: Ele.
0: Música 2, o Gustavo Lima refém.
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0: Tem de presente pra você, Kid Super Frank Boa. Repetindo, música 1, Jorge Matheus, sosseguei. Música 2, o Gustavo Lima, refém. Fala aí, ó.
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0: News em Texas.
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0: Bom, você continua participando do Qual é a Sua. Música 1, Jorge Mateus, Sosseguei. Música 2, o Gustavo Lima, Refém. Equipe Super Frango e Boa de presente pra você. Participa do 0800 342 1055 e escolhe a sua música preferida.

0: Clube, a rádio oficial da música boa, Jorge Mateus, Amor Covarde. Você curtindo a sua clube, participa do 0800-342-1055. Tá na hora de mandar alô, quem tá curtindo a clube em Taguatinga Sul. Alô, a Cristiane, a Márcia e também o Leonardo, Altamira, tá o Diego, a Nayane e também o Magno. Lá na Altina, a Jaqueline, o Felipe e o Valdemir, tá todo mundo aqui, ó.
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0: Francisco, boa tarde, Francisco!
1: Beleza, garoto?
0: Você tá bom?
1: Tá o ouro.
0: Ah, bom demais. Tá trabalhando agora, Francisco?
1: Isso, tô aqui na correria.
0: Você trabalha com o quê?
1: É o quê? Internet.
0: Ah, legal demais. Bom, vamos lá. Qual é a sua música 1 ou música 2? A música 1 é o som do Jorge Mateus, Sosseguei. A segunda é o Gustavo Lima, Refém. Qual que é a música vencedora?
1: Número 2, Gustavo Lima, Refém.
0: Vamos conferir aqui com 88% dos votos. Deu ele! Ei. O embaixador! Manda um abraço pra quem, Francisco?
1: Para toda a minha família e para vocês todos aí da Clube FM.
0: Oh, que legal, hein? Obrigado pelo carinho da audiência sempre. Bom trabalho. Que Deus te abençoe muito você e toda a sua família. Excelente final de semana. Tá na Clube?
1: Tá bom demais.
0: Gustavo Lima, Refém, para você.

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0: oficial da música boa, Kleber e Cauã, Sonho, pra você uma ótima tarde, curtindo sempre as melhores músicas, agora tá na hora.
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0: Então, quem tá completando mais um ano de vida é o Maurício Augusto Dias, de Planaltina. Também a Francinete Pinto Costa, de Altamira. Em Samambaiaçu, alô Anderson Pereira, tem festa, hein? Também a Adriana Paz de Lima Oliveira, de Itapeva. Você ligado na sua clube, tô indo embora, tô de volta amanhã a partir das 4 da matina. Quem tá chegando é a Cami. Beijo, tchau, tchau.
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7: Uabá, muito boa tarde. E aí, tudo bem? Tudo certo? Na dica de nada resolvida, né? Tá do jeito que eu gosto. Por aqui, Cami Abreu, a sua locutora. Vamos juntos nesse sabadinho. 12 de setembro de 2026. Rapaz, a gente piscou setembro, já tá metendo metade do mês, hein? Agora que eu parei pra pensar. E sabe o que a gente separou de presente pra você no final dessa hora? É o momento que você vai curtir Luan Santana no dia 10 de outubro, a partir das 5 da tarde na Arena Mané Garrincha. Você vai viver um momento inesquecível no Registro Histórico, que é o show do Luan Santana. Você de todo o Brasil pode vir, que você vai curtir e muitos maiores sucessos do Príncipe do Sertanejo. Mas continue participando, manda seu áudio. Tá fazendo o que nesse sabadão? Pra você, sábado é dia de trabalhar, não é dia de trabalhar, é dia de esquecer os problemas e tudo. Conta pra gente, manda no 0800-342-1055 e a gente já começa com música boa desse jeito. Alex Warren, tema do filme Uma Segunda Chance, Ordinary.
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0: porque fala que escuta T do teclado, mas é P do pecado, viu, gente? Cada uma. Oi, Elisiane, conta pra gente, boa tarde.
1: Boa tarde, Cami, tudo bem com você?
0: Bom que demais. Lindo.
1: Falo do Valparaíso.
0: E aí, meu amor?
1: Respondendo a perguntinha. Dia de sábado é dia de preguiça.
0: Ah, preguiça
1: é
0: boa.
1: Dia de descanso pra quem trabalha até meio período, né? Então.
0: É isso.
1: Tô só descansando.
0: Muito
1: só
0: bem.
1: Descansando.
0: Perna pro alto.
1: Só vida boa.
0: Aí sim, merecido,
1: aqui
0: né?
1: Aqui é Clube, tá na Clube, tá bom demais. Um ótimo sábado pra você.
0: Valeu,
1: e pra todos
0: amor.
1: Os ouvintes.
0: Valeu, um ótimo sábado pra você também. Pezinhos pra cima. É hora de não pensar em nada. Apenas gastar o tempo ouvindo a sua Clube. Olha que maravilha. Só música boa pra te fazer companhia nesse sabadão cheiro. E a gente vai fazer o coração bater mais forte. Bruno Mars com Talking to the Moon aqui na Clube.

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0: 3:20.
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1: 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Dessa história.
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0: Bora que bora, que nesse sabadinho já já tem um holiday. Naquele clima, naquele pique caótico, puro suquinho do caos, do jeito que a gente gosta, hein? Fala, Martinha!
1: Boa tarde, Cami. Tô trabalhando na rua. E sábado é dia de descansar, ir pra cachoeira, tomar um banho, tá muito calor.
0: Tá mesmo.
1: Mas eu tenho que trabalhar. Meu nome é Marta, sou da cidade de São Nascente, da Macruta, tá bom demais.
0: Ô, Martinha, a gente te entende, coisas que a gente gostaria de fazer num sábado, por enquanto, todavia, nós estamos aqui trabalhando.

da sua clube. Matheus e Cauã, junto dela. A boiadeira, Ana Castela, ilusão de ótica. Bom demais!

0: O nosso Instagram, arroba Clube FM Brasil, tem tudo postado lá. Corre lá pra ver como é que foi esse momento histórico. E pra quem não conhece o Encontro Marcado, gente, é um momento exclusivo do nosso Ouvinte Clube, o melhor ouvinte do mundo, junto do seu artista preferido no Auditório Clube, curtindo um show intimista, curtindo os grandes sucessos. E ontem foi dia de Matheus e Cauã. Você sabe quem é o próximo? Zé Neto e Cristiano. Então, ouvido sempre ligado na sua clube, que você pode ser o próximo ouvinte a se dar bem e garantir essa vaga. E é vaga com acompanhante, tá? Então você sempre vai vir acompanhado para ter uma experiência completa no Encontro Marcado da sua clube. Boa tarde, Laiane!
1: Oi, Cami, boa tarde, tudo bem?
0: Bom demais!
1: Menina, sábado é dia de faxina.
0: Ei, minha irmã!
1: E eu tô aqui terminando a faxina.
0: Oh, abençoada!
1: E curtindo a melhor. Tá na clube, tá bom demais. Um valeu, ótimo amor. Sábado. E me coloca aí nessa promoção. Beijo, beijo.
0: Outro beijo pra você. Valeu, Laiane! Olha, força da peruca nessa faxina aí que não é fácil, não. Chega pra cá, Henrique e Juliana.

0: Shallow Now.
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0: Para que você vai curtir o show. Registro histórico de Luan Santana acompanhado. Basta você escolher agora seu casca de bala ou sua casca de bala. Mariana Félix Moraes de São Sebastião, final do telefone 5120. Parabéns, Mariana! Já começa a relembrar as músicas aí, ó, pra cantar todos os sucessos de Luan Santana por conta da sua clube.
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0: 4 horas.
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0: Nossa, deixa pra lá.
1: Não, mas já começou? A gente não deu um minuto lá, ainda vai, de abrir deixa... o programa, tu já não, começou mas é da essa. Onde aí, vai. Deixa eu falar aqui. É. Nossa enquete, eu tenho duas datas comemorativas pra você, você vai escolher. É. Hoje a gente tem o Dia Nacional da Recreação, é certo. A primeira data. E a segunda data, hoje é dia do médico urologista. O que, que a gente que vai falar? O que, que você prefere?
2: Vamos falar da recreação melhor, né?
1: Vamos falar da recreação. Conta pra gente qual brincadeira da sua infância você gostaria de trazer de volta por um dia.
2: Eu quero, eu posso?
1: Pode.
2: Aquela pode ser aquela sim, deixa eu ver.
1: Mas fala rápido que eu tenho que entrar com a música aqui. 0800 342 1055.

0: ele estava na Carpenter fazendo aquele cafezinho. Não, mentira.
1: E o Bruninho, né?
0: E o Bruninho Márcio, né, Bruninho, gente? Que é mais brasileiro que muito brasileiro, velho.
1: É isso.
0: Tem três CPF já, nosso querido Bruninho. Agora vamos lá.
1: Bora.
0: Brincar de pique, esconde pique, cola aí de pique. Tá, tá. Ai, gente, essa música dá até uma repina, gente, né?
1: Saudade, né? Que
0: molejão,
1: né?
0: Nossa, que nostalgia boa. Olha, hoje é Dia Nacional da Recreação. Qual brincadeira da sua infância que você gostaria de trazer de volta por um diazinho? Oi, Alcione!
2: Boa tarde, galerinha. Aqui é a Alcione do Riacho Fundo 2. E no Dia Nacional da Recreação, eu queria que voltasse a queimada. Mas como era bom demais ficar na rua até tarde jogando queimada.
1: É verdade.
2: Tá na clube, tá bom demais.
0: Valeu, meu amor! Rapaz, olha, queimada, não sei se isso acontecia com você, meu caro Braga, mas assim... Às vezes você tava brigado com alguém da sua rua.
1: Ah, você dava,
0: do seu
1: você
0: colégio,
1: dava bolada com
0: você
1: raiva, né?
0: Esperava o dia de brincar de queimada.
1: Com aquela força da maldade, né?
0: Pra você descontar aquilo que você estava sentindo.
1: Agora, Camicami, você sabia que tem determinados lugares no Brasil? O Brasil é um país tão grande, né?
0: Sim.
1: Porque é o seguinte: pique-pega, por exemplo.
0: Ah.
1: Se chama pique-pega em alguns lugares, se chama pega-pega em outros lugares.
0: É, muda, né? Conforme a região vai mudando.
1: Né? Enfim.
0: Agora, eu não sei se você já brincou disso aqui, ó.
1: O quê?
3: Pai Cami, oi Braga, Nutricionista, estou falando de Itapuã. E a brincadeira que eu gostaria que tivesse hoje em dia, que não tem, é a corrida de saco.
1: Corrida de saco.
3: Na minha infância, eu brincava muito com meus irmãos, como nós somos sete, né? Mas os tios que na época eram 14, então a família ficava bem grande. Então a gente brincava bastante de corrida de saco.
0: Certo.
3: A gente correr no saco com um ovo na colher.
1: Ai,
3: nossa,
1: ai,
3: era
1: ai.
3: Massa. Aqui é clube, tá na clube, tá bom demais.
1: Eu também prefiro não comentar.
0: Peraí.
1: Eu vi de um churrasco.
0: Ai, gente,
1: né?
0: É muito difícil,
1: não.
0: Às vezes, gente. Gessenite, meu amor. Obrigada.
1: A quinta série nunca larga da gente.
0: Nunca larga da gente. É muito difícil.
1: Então,
0: quando
1: como é
0: junta
1: a brincadeira
0: duas,
1: do saco?
0: Com ovo na boca. Na colher.
1: Na colher,
0: na colher. Vamos abrir o segundo bloco aqui. Show me love. Abre

0: com Robert Miles.
1: Ficou boa essa versão aí, né?
0: Gostei.
1: Ficou mashup bom, é Messi com Children.
0: Isso, é um mashup exclusivo aqui da sua clube, Renato DJ.
1: Boa, Renatão.
0: É Natal, sempre mandando muito aqui nos remix. Vambora.
2: Bora. 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
0: Olha, vamos trazer antes da gente voltar com a nossa enquete. Uma notícia.
1: Bombástica.
0: Que se você ainda não viu na internet, você vai ficar tão chocada quanto eu fiquei quando eu li. E agora quanto o Braga ficou, porque eu acabei de contar pra ele, ele também não sabia.
1: Pois é, então é o seguinte. Existe a lei de Murphy. Existe a lei de Newton, né? Existe a lei do silêncio. E existe a lei de Gaga.
0: Aí, meu Deus do céu, sim. E falando em Lady Gaga em silêncio.
1: Pois é.
0: Vocês acreditam que Lady Gaga deu a luz ao primeiro filho dela essa semana? Ela ela tá noiva do Michael Polanski, né? Que é o empresário. E eles tiveram o primeiro filho. E
1: caramba,
0: ninguém nem sabia de gravidez nenhuma de Lady Gaga.
1: Né,
0: como é que pode?
1: Como é que ela conseguiu esconder isso tudo?
0: Não se sabe nem nome, nem data exata de nascimento, nem nada referente ao filho dela. Mas é isso, né? Quis optar por uma gravidez silenciosa.
1: É a lei da vida.
0: A lei de... Não está sendo fácil. Vamos pro nosso bate-papo aqui.
1: Bora.
0: Hoje é Dia Nacional da Recreação. Então, qual brincadeira da sua infância que você gostaria de trazer de volta por um dia?
3: Boa tarde, meu amigo Marcos Braga. Boa tarde, Cami Abreu. Eu me chamo Thalisson. Respondendo nem perguntinha de hoje. No Dia Nacional da Recreação, a brincadeira que eu gostaria que voltasse da minha infância por um dia.
0: Qual?
3: Poderia ser bet, que eu gostava de jogar muito bet na rua com os vizinhos, ou jogar biloca, rapaz,
0: biloca.
3: Não tinha coisa melhor. Mas ótimo. É isso aí, vamos que vamos, hein? Ligado aqui no você Holiday. Aqui é Thalisson, aqui é clube.
1: Eu fico
3: e
1: na
3: tá
1: bet.
3: Na clube.
1: Eu fico na bet.
3: Tá bom demais.
0: Você lembra agora há pouco que você comentou que tem algumas brincadeiras que em um estado fala de um jeito, de outro jeito, entendeu?
1: O que é biloca?
0: Biloca é bolinha de gude.
1: É, eu os conheço como bolinha de gude.
0: Pequenamente.
1: É, biloca. Quinta falei, caramba, essa brincadeira aí é meio delicada, né?
0: Calma, que a gente não tá falando do dia do urologista e do médico urologista. A gente tá falando de brincadeira de criança. Fala, Mirella.
4: Boa tarde, Braga.
1: Boa.
4: Tudo bem?
1: Bom.
0: É pra
4: tu. Então, a brincadeira que eu mais gostava quando eu era criança... Era salada de fruta.
1: Salada de fruta.
4: Você lembra dessa brincadeira? Salada de fruta.
0: Ela tá perguntando se você lembra.
1: É uva, maçã e salada mista e tal.
0: Olha o que ela tem pra te falar aqui, ó.
1: É.
4: Salada de fruta. Beijar na boca.
1: Eita!
4: Amava essa brincadeira. Gostaria que voltasse, mas...
0: Entendi.
4: Mas volta, né?
1: Passou
4: É Mirella, de Varginha, do bairro Residencial Belo Horizonte. Tá no clube, tá bom demais.
0: Valeu, Mirella.
1: Eu aqui, não lembro de ter brincado de salada de fruta em Belo Horizonte.
0: Mirella, sabe o que o Braga, ele gosta dessa brincadeira?
3: Ele gosta.
0: Ele gosta dessa brincadeira que a gente sabe. Braga, seu danadinho. Vai! Continua mandando seu áudio pra gente. Qual brincadeira que você gostaria de viver e trazer de volta por um dia? Uma brincadeira de infância. Conta pra gente. Vamos começar o nosso terceiro bloco, Dolce com Anxiety. No feat muito maravilhoso com Somebody Used to Know.

0: Maravilhoso, fechando o nosso terceiro bloco aqui do Holiday. Que bloco,
1: muito
0: meus
1: bom,
0: amigos.
1: Hein?
0: Mas
1: muito
0: calma,
1: bom.
0: Que antes de terminar esse primeiro horário aqui, temos mais um bloco. Mas antes, olha o silêncio que vem nesse momento, porque eu vou desbloquear a sua memória afetiva em 3, 2, 1.
2: Tô de bem com a vida.
1: Não. Aí eu choro.
2: Tô de bem, poupa.
1: Aí eu choro.
2: Tão feliz.
1: Eu choro com X de Xuxa.
0: Gente do céu, a gente tá aqui relembrando os grandes sucessos, já que a gente fala de brincadeira de criança, a gente fala de música dos anos 90. Olha isso.
3: Quero mandar um beijo pra minha mãe e pro meu pai.
0: Pra você, pra Xaxa e pra Xuxa. Pra Xuxa e pra Xaxa. Vamos lá que a gente quer saber de você. Oi, oi, Dete.
4: Ei, Marcos. Braga, desculpa. Então, aqui é Dete Sobradinho. Então, olha, respondendo aí. Tem várias, inclusive a queimada, né? Que queimada. A gente fazia bola de comeia.
0: Descer
4: a ladeira com carrinho de rolimã. Meu Deus, era bom demais. Mas uma especificamente que eu gostava muito era o pique de turma. Eram pique duas turmas enormes, né? E brincava de pique-esconde, no interior, né, gente? Então, era criança e pré-adolescente. Aí a gente aproveitava, sabe, pra tocar campainha nas casas e sair correndo pra infernizar a vida do povo. Era muito divertido.
0: Era mesmo.
4: Que não existe hoje mais, né? Um beijo. E aqui é clube, Itana Clube. Tá bom demais.
0: Valeu,
4: meu amor.
1: Beijo pra você, Dete.
0: Arrasou, Dete. Cara, você agora trouxe uma memória afetiva maravilhosa.
1: Bom
0: de
1: mesmo.
0: Tocar campainha e sair correndo. Isso era um clássico, gente.
1: Muito bom.
0: E você se achava um delinquente
1: fazendo
0: isso. Eu
1: conseguia fazer uma pior, cara, do que essa.
0: O que você fazia?
1: Eu fazia com a caixa de correio. A gente pegava uma folha de árvore, pegava aquelas coisinhas de totós de cachorro e botava dentro da caixa do correio.
0: Eu não vou deixar, não. Não repita isso em

0: quem?
1: Essa música, na verdade, foi feita pra gente, você sabe, né?
0: Foi.
1: Beautiful
0: pessoas...
1: People.
0: Ai, pessoas belas,
1: menina. Ah, menina linda.
0: Ai, menino lindo que é. Agora chegou aquele momento, meu caro Braga.
1: Vamos lá, olha, quem tá levando o nosso ventilador?
0: Cara, que da... isso? Você tá nervoso?
1: Eu tô com pressa, não?
0: Ah, não fique não.
1: Então deixa eu respirar,
2: você
1: vai.
2: Ganhou. Mais um presente na Tarde Clube.
1: Não, mas foi eu que ganhei.
0: Nesse momento,
1: foi ela, foi ela.
0: O que é que tá saindo?
1: Tá falando, você ganhou, eu não ganhei nada. Quem ganhou foi a Mariana Félix Moraes de São Sebastião. Final do fone 5120, tá levando o ventilador da Mônia.
0: Se deu bem, a partir de agora, nada de calor, agora bons ventos pra sua vida.
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0: Calma que tem uma ordem
1: tem
0: aqui.
1: Tem mais presente.
0: O respeito à minha ordem.
1: É, tá bom, senhora, sincera. Tem mais presente, posso falar agora?
0: Pode, agora pode.
1: Hoje é sabadão, é dia de festa, dia de party, né?
0: Aham, party.
1: É, então, ó, caixa
0: pode
1: de som. Caixa de som Mondial Connect Party, vai conectar você com a festa, olha que beleza.
0: Olha só,
1: é.
0: E detalhe, essa daqui você conectou, que ela é Bluetooth, né?
1: Sim.
0: Tu conecta lá o aplicativo da sua clube. É do Bluetooth que se conectam. É a palavra que ela fala. É a frase que ela fala. The Bluetooth is connected.
1: Connected.
0: E aí, você vai ouvir a sua clube onde você estiver. Você vai levar a sua clube com você junto com essa caixa de som.
1: Só tem um detalhe: essa caixa de som ela tem garantia, tá?
0: Não tem é garantia?
1: Qualquer, não. Não é qualquer caixa. Porque essa aí que fala assim: Bluetooth, Bluetooth connected. Essa aí não sei se tem garantia, não.
0: Você é bruto!
1: Oh, essa música é boa, hein?
0: Essa, vamos começar muito bem o nosso... Nossa segunda hora, é o quinto bloco.
1: É isso, Mondio.
0: Continue participando. É da Mondio mesmo a caixa de som.
1: É da Mondio.
0: Mondio. Eu tive que... Perdão. Dia Nacional da Recreação. Qual brincadeira da sua infância você gostaria de trazer de volta por um dia? Manda sua resposta aqui pelo 0800...

0: você. Se você fosse. Olha, fechando o nosso primeiro bloco da segunda hora, tá? Teve também The Underdog Project, teve Nightcrawlers.
1: Puxa, The Feeling On, essa música é sensacional.
0: Muito bom, gente. Fechamos muito bem esse primeiro bloco. Agora é hora daquele silêncio de novo, porque eu vou desbloquear mais uma vez a sua memória afetiva.
1: Vai, em 3, 2, 1. Respira fundo.
0: Quem conhece a gaita já sabe quem tá chegando. Quem conhece a gaita já sabe quem tá chegando. Que é Júlio. E vai, vai.

0: Gente, isso é o clássico da televisão brasileira.
1: É verdade, é verdade.
0: Mas sensacional.
1: Tem outras também, né? Sítio do Pica-Pau Amarelo, nossa, aquela com Gilberto Gil, né? É sensacional, enfim.
0: É bom demais. Vamos voltar pra nossa enquete aqui. Vai. Dia Nacional da Recreação. Qual brincadeira da sua infância você gostaria de trazer de volta por um dia Washington?
2: Então, a brincadeira que eu mais gostava quando eu era mais novo, salada mista, eu aproveitar pra dar uns beijinhos nas meninas, nas colegas da minha irmã que eu era fim. Então, eu aproveitava a salada mista.
0: Entendi.
2: E coloca no sorteio aqui. Tá na clube? Tá bom demais.
0: Botei em cima do áudio dele. Não, peraí, que agora eu vou botar aqui de novo. Vai. Você é o quê?
3: Eu falei que ele era danadinho, que ele era valente.
0: Valente,
1: danadinho, ó, Fidei. É o compadre Osto.
0: É isso, gente. Bora pra mais um aqui.
1: Bora.
4: De Rádio Clube. Aqui é a Sheila Nitzenberg de Blumenau, Santa Catarina.
1: É.
4: Eu gostaria que, se eu pudesse voltar no tempo... voltasse a brincadeira do elástico.
0: Do elástico?
4: Eu amava. Abraços.
0: Nossa, era muito bom
1: aquela
0: mesmo.
1: Com a mão, assim, né? Que vai
0: fazendo... da mão, né? Que você fazia uma outra pessoa do lado, mas tinha de pé
1: de
0: também,
1: pé
0: um
1: também,
0: elástico grande. Aí eram várias
1: meninas
0: pessoas.
1: Que faziam mais isso aí, sabia?
0: Era uma brincadeira, cara, culturalmente era mais as meninas que faziam, mas tinha menino que participava também, tá tudo certo.
1: Entendi,
0: né?
1: Gente? Elástico do menino é só no futebol, que aí você dá um elástico.
0: É daquela
1: ali
0: que você estica nas costas, assim, ei, essa é a brincadeira de elástico dos meninos. Era assim que os meninos brincavam, meu amor. Era desse modelo.
1: Vamos lá, Rosé com o Bruno Mars, agora é isso, não?
0: Apetite.
1: Ah!
0: Já ouviu essa música?
1: Eu já.
0: Eu já ouvi.
1: Algumas vezes.

0: Sinceramente.
1: Ô, Cami, você sabe que o nome dessa cantora aí que fez essa música com a Loki?
0: Sim, sim.
1: Ela é aqueles dois risquinhos lá do WhatsApp, da mensagem que você envia, e fica aqueles dois risquinhos, né?
0: Por quê, meu caro?
1: Porque
0: Braga?
1: A mensagem é lida, a lida.
0: Tudo, sabe? Nossa. Era o nome da cantora, a da Lida. Gente. Junto com a Loki.
1: A mensagem foi a Lida.
0: É, enfim,
1: se
0: gente.
1: Se ela
0: é
1: não
0: isso.
1: tivesse sido a Lida, o risquinho não ficava azul.
0: Vocês perdoam, porque é isso que a gente tem pra oferecer pra vocês. Tem mais meia hora de programa. Mas é hora da gente desbloquear a sua memória afetiva.
1: Por favor, mais uma vez.
0: Em 3, 2, 1.
1: One more time.

0: gente.
1: Isso era bom.
0: Olha, demais. Estamos demais. Aqui numa viagem no tempo absurda.
1: Sou feliz, por isso estou aqui na clube.
0: Menina, eu vou falar um negócio pra você. Isso aqui não tem festa, não tem idade que fique parado no momento
1: que
0: toca essa música.
1: Você sabe que esse tipo de música não tem gosto de brigadeiro, de beijinho, daquela coisa toda assim, de festa de criança, né?
0: Caramba! Bolo gelado. Aquele bolo, aquela de coco
1: com
0: que
1: coco
0: vem
1: em cima, assim, né?
0: Não, aquela balinha de coco gelado que vem
1: embalada no papel.
0: Isso,
1: aquilo que gruda no dedo, você fica uma semana com o dedo colando, né, cara?
0: E na boca também, que você fica
1: arrancando o dente, assim. E o coco assim, fica no meio do dente, né?
0: Durante 3 dias.
1: É isso.
0: É o tempo todo você cuspindo no... Enquete. Hoje estamos aqui no Dia Nacional da Recreação. Qual a brincadeira da sua infância que você gostaria de trazer de volta por um dia, hein, Claudinei?
2: Olá, boa tarde, clube. Boa tarde a todos.
1: Boa tarde.
2: A brincadeira que eu gostaria muito que voltasse, né, da minha infância, né, que eu brincava muito com os meus irmãos, é a bolinha de gude.
0: Bolinha de gude.
2: A gente foi criado na roça a gente brincava muito de bolinha de gude. Eu acho até que, né, daria até aí pra formar pares, times.
0: Pra mim tinha que ser esporte olímpico.
2: Atualizar e voltar a bolinha de gude.
1: Eu também
2: tá
1: acho.
2: Tá na clube, tá bron bom demais.
0: Ah, tá bom.
1: Não tinha aquele negócio de acertar a bolinha de gude no buraco, numa caçapazinha assim, não tinha? Tinha, né? Aí eu fico pensando daquele outro nome, né? Deixa pra lá, vai.
0: Eu tô te olhando só.
1: Não, nada, né?
0: Você
1: sabe que eu brincava de uma outra coisa. Eu não tinha tanto dinheiro assim pra bolinha de gude.
0: Gosta.
1: E aí a gente pegava aquelas tampinhas.
0: Eu ia falar isso agora.
1: Tampinha de refrigerante.
0: Isso.
1: Aí botava cola pra ela ficar pesada e fazia corrida de tampinha. Você já fez corrida de tampinha?
0: Cola, eu fiz correr, mas não botava cola, não.
1: É, pra ficar, pra dar aderência.
0: E eu ainda fazia, eu e meus primos, assim, a gente fazia no modo off-road. É. Então era na terra. Aí você cavucava e fazia
1: estradinha, exatamente.
0: Aí você ia só na cutucada. Final do dia tava a unha toda roxa.
1: Eu fazia isso na praia, cara. Na praia era mais legal ainda.
0: Sensacional,
1: era,
0: gente.
1: Era, tipo, parecia aquela corrida lá do deserto do Saara, lá do, né?
0: Ou dos sertões.
1: É, ou dos sertões também.
0: Rally dos sertões.
1: Rally dos sertões, é verdade.
0: Vamos lá, oi Marisa.
3: Olá, Cami.
0: Oi, meu amor.
3: Uma brincadeira que eu gostaria, com toda certeza, era poder ficar até meia-noite brincando de pique-esconde. Oh, brincadeira gostosa que volta mais.
1: Até hoje,
3: clube, tá bom demais. Beijo.
0: Você sabe, Marisa, falar uma coisa, que até hoje o Braga, ele brinca de pique-esconde até meia-noite. Você tá entendendo, né?
1: Sabadão, então?
0: Ele é danadinho. Aqui, ó. Tô falando pra vocês aqui.
1: Vai contando aí, ó. Um, dois...
4: Que ele era danadinho, que ele era valente.

0: Guarde suas lágrimas, tá? Guarde suas lágrimas.
1: Aliás, uma coisa, me tira uma dúvida.
0: Tiro.
1: Por que chamou essa moça aí de Ariana Grande se ela tem 1,60m?
0: Porque ela é grande no vocal, ela é grande no talento, ela é grande na beleza.
1: E por acaso, ela é parente daquele comentarista esportivo, ex-jogador também, não? Sim. O Casa?
0: Olha, gente, tá quase acabando, tá? Vocês aguentam só mais uns minutinhos? Aí a gente encerra a participação do Branco aqui. Olha só, vamos atualizar o esporte. Já que a gente entrou no assunto esporte, gente, tá rolando o pré-olímpico sul-americano de vôlei feminino, certo? No Maracanãzinho, Rio de Janeiro.
1: E as brasileiras?
0: E o Brasil, ele vem numa campanha maravilhosa desde quinta-feira, 100% de aproveitamento. Ganhou da Venezuela, do Peru, da Colômbia e hoje venceu o Chile por 3-0. Com isso, soma 12 pontos, segue invicta na competição e já garantiu vaga para a Copa do Mundo Feminina de 2027.
1: Que maravilha, espetacular.
0: Vocês estão entendendo
1: as
0: isso, né?
1: As meninas arrebentam.
0: Ah, demais, cara.
1: Agora, você sabe por que elas arrebentam, né?
0: Por quê? Por quê?
1: Como é que é o nome do treinador da seleção feminina?
0: É o
1: Zé Roberto. Por isso que ganha só de 3-0.
0: Vai, e aí, segue. Gente, como eu estava falando, então... Não tá fácil. Eu tô dizendo que não tá fácil. E aí, como eu estava dizendo, esse sul-americano, ele vale vaga também pras Olimpíadas. É. Amanhã, tá? Tem duelo decisivo, valendo vaga pras Olimpíadas Los Angeles 2026.
1: Contra
0: entre Brasil
1: Hermanas.
0: E Argentina. Vocês estão entendendo? A partir de meio-dia, horário de Brasília, eu quero todo mundo torcendo para
1: a
0: nossa seleção
1: vai
0: feminina.
1: Vai ser 3-0, Alberto.
0: Vôlei. Eu vou desbloquear a memória afetiva de vocês de novo.
1: Vamos, vai,
0: agora,
1: favor,
0: nesse
1: vai.
0: Momento.
1: Olha! Olha!
0: Gostou?
1: Eu não era nascido ainda nessa época.
0: Ô, pobre coitado, ele. Só ele achando mesmo. Vamos pra nossa última. Meu cachorro. Menino, meu estômago começa a roncar com essa música.
1: Porque isso aqui já era. Né?
0: Mas é a hora que você já sabe que era a hora do almoço. Quando vi essa música aqui, era a hora do almoço.
1: Pois é, eu não lembro, sabe por quê? Porque eu já tava na escola nessa época.
0: Você já tava trabalhando carteira assinada, meu amor. Vambora.
2: Boa tarde, clube. Aqui é a Yara de São Sebastião. E respondendo a enquete, uma brincadeira que eu gostava bastante, que queria que voltasse, era pula corda. Né? Pula corda era muito bom, tinha os desafios, né, que a gente criava pra poder pular e ficar mais interessante.
0: É,
2: tinha as musiquinhas que cantava na hora que tava ali pulando.
0: E tinha que saber, viu?
2: E é uma lembrança muito boa que eu tenho da época de infância.
0: Boa.
2: E é isso, um abraço, tá na clube, tá bom demais.
0: Valeu, Yara, um beijo grande.
1: Sabe
0: pra
1: uma
0: você.
1: Sabe que ninguém falou aí?
0: Qual?
1: A amarelinha.
0: Amarelinha também era bom.
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0: Que isso? Sente aí a batida. Good oh. Josh Project com Infinity dun, dun, Thousand.
1: Mas acabou, era. Ah, eu quero
2: pode
1: mais.
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0: Ai, meu caro Braga, infelizmente. Nossa, que coisa, né? Você vai ter que ir. Credo, brincadeira, viu?
1: Eu tô triste.
0: Não, não fica, não.
1: É, mas vamos mudar o prêmio? Tem, eu que tenho que falar? É a caixa de som? Aquela?
0: Você tá esperando pegar o prêmio aí que você tá achando, né? Você não tá achando.
1: Pro André Gomes Barros de São Paulo. Final do Fone 1017, Andrés. Andrés!
0: Fala, filho! Meu caro Braga, agora é hora de você descansar, mas semana que vem tem mais
1: uma
0: alegria.
1: Eu vou continuar no churrasco, eu tava num churrasco, eu vim pra cá, agora eu vou voltar pro churrasco, pode ser?
0: É, ele gosta.
1: E depois tem aquele showzão, né?
0: Ai, tchau.
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Dia Nacional da Recreação, qual é a brincadeira da sua infância que você adoraria? Gostaria muito de trazer de volta e brincar aí, ó, por um dia todinho. Conta pra gente que a gente abre desse jeito assim, ó. Acon Beautiful Day.

0: hein? Retrovisor aqui na sua clube.
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0: Vamos lá então para o nosso bate-papo. Queremos saber sobre o Dia Nacional da Recreação. Qual brincadeira da sua infância que você adoraria brincar de novo, trazer de volta por um dia, hein, Jair?
2: Clube FM Brasil, aí, Dia da Recreação.
0: Gostou?
2: Qual a minha brincadeira favorita? Esconde-esconde, né?
0: Esconde-esconde.
2: Ali tinha oportunidade de dar uns beijinhos nas nossas paquerinhas de
0: que
2: rua,
0: danadinho.
2: Né? Escondidinho já, né? Sou Jair Costa de Varginha. Paulistano naturalizado mineiro.
0: Boa!
2: 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Tá na Clube. Tá bom demais.
0: Olha, essa é pra você.
3: Eu falei que ele era danadinho, que ele era valente.
0: Você é um danadinho, viu, Jair? É, um beijo, obrigado pela participação. Vamos agora relembrar de ontem mesmo, Matheus e Cauã.
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0: música boa, Alicia Keys, Girl on Fire, bom demais.
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0: Bora, que bora, que bora, que bora, voltar pro nosso bate-papo. Dia Nacional da Recreação, qual é a brincadeira da sua infância? Você adoraria trazer de volta a Mauriene, meu amor?
3: Vendo a enquete aí, a brincadeira que eu sinto saudade, que eu gostava muito de brincar, era brincar de bete.
0: Ah, eu amava também.
3: Era muito legal. Nossa, a gente passava aqui, se deixasse o dia inteiro, naquele sol rachando, brincando de bete. Era muito legal. Ô, tempos que não volta mais.
0: É verdade.
3: Mas é isso aí, você tá na clube, tá bom demais, me coloca nas promoções, beijo, beijo.
0: Um beijo pra você, Mauriene. E olha, quem nunca jogou bete e aí passou por seguintes situações. Primeiro, pegava qualquer taco lá, às vezes era uma madeira que tava cheia de farpa, enchia a mão de farpa e tava tudo bem. Segundo, quem nunca na hora de poder rebater ali com o bet, não voava o taco, acertava a cabeça do coleguinha na frente, minha gente. Se você não passou por isso, você não jogou bet direito. Fiz muito isso. David Guetta.

0: Justin Timberlake, Can't Stop the Feeling. Bom demais, sente a energia dessa música.
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0: Que é isso, hein? Sabadinho à noite, só música boa aqui na sua clube pra te fazer companhia. Já já tem resultado, hein? Tem par de convites pra você viver. Luan, registro histórico, é o show do Luan Santana. E você vai com acompanhante por conta da sua clube.
2: Oi, meus amores, aqui é Bianca Pereira. Oi, do Tremembé, Zona Norte. Eu queria voltar na infância pra brincar de amarelinha.
0: Amarelinha.
2: É a brincadeira que eu mais amo e eu ainda brinco com a minha filha de 6 anos hoje. Um super beijo. Tá na clube? Tá bom demais.
0: Valeu, meu amor. Um beijo grande pra você. Eu vou falar pra vocês. Olha, tem alguns lugares, shopping, que tem umas interações no chão. Algumas empresas já fizeram isso. Toda vez que eu vejo amarelinha no chão, não tem jeito. Não importa a hora, o dia, qual é a roupa que eu tô, eu vou pular amarelinha. Bom demais.

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0: demais. Curta muito esse showzão por conta da sua clube.
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0: A sequência tá no ar. A partir de agora é hora de você anotar toda a sequência. Do início ao fim, pra valer aqueles 5 mil reais. Que você vai gastar do jeito que você quiser. O presentão da Sequência Clube. E no final da hora, tem 2 ingressos pro evento do ano. 15 anos de Zeneto e Cristiano, é o maior show da nossa história. 17 de outubro, na Arena Maré Garrincha. E tô você de todo o Brasil, de todo mundão, de meu Deus. Pode participar, continue interagindo com a gente pelo 0800-342-1055. Manda seu áudio, Dia Nacional da Recreação. Qual a brincadeira da sua infância que você adoraria trazer de volta por um dia, brincar por um dia? Conta pra gente. Vamos anotar a primeira? Sensacional. Tema dos namorados da sua clube de 2025, do ano passado. Billie Eilish com Birds of a Feather.

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0: Zé Neto, Cristiano, sofrido, seu polícia!
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0: Relembrou aí, né? Porque essa daí é uma das que você vai cantar curtindo o show do Zé Neto e Cristiano, o maior evento do ano, 15 anos de Zé Neto e Cristiano no Estádio Nacional Mané Garrincha. Você vai por conta da sua clube, é só continuar participando, hein?
2: Ah, brincadeira, que eu gostaria de... De ter de volta por um dia.
0: Ah, conta.
2: Seria Passarai, Passo Anel.
0: Ah, é verdade!
2: Muito boa essa brincadeira.
0: É verdade.
2: Muito com minhas primas,
0: nossa,
2: minhas coleguinhas.
0: Arrasou, Rosimeire! Um beijo pra você. Nossa, Passo Anel. Batata quente também, né? Bom demais, adorei relembrar essa brincadeira. Não tava lembrando dela, não. Nostalgia pura aqui na sua clube. Agora vambora! E a gente vai relembrar do nosso encontro marcado de ontem. Vamos reviver? Tipo um TBT de sábado, entendeu? Matheus e Cauã, ilusão de ótica.
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0: I Just Might. Anotou aí na sequência? Não perca não, hein? I Just Might.
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0: Bora que dá tempo ainda de ouvir mais uma participação. Final da hora, tem presente pra você. Oi, Bruna.
2: E uma brincadeira que eu queria voltar era o Pique Pega. Nossa, Pique era Pega. Muito bom.
0: Bom demais.
2: Me coloca na promoção, quero muito concorrer esse ingresso. Tá na Clube? Com certeza, tá bom demais.
0: Valeu, meu amor. Um beijo grande pra você. É claro que você tá no bololô aqui. Pode ser que no final dessa hora seja você a ganhadora que vai curtir Zé Neto e Cristiano por conta da sua Clube. 15 anos de história, hein, minha gente? Tem música, viu, pra vocês cantarem. Tem muita música pra gente relembrar nesse show. Ó, tô indo nessa. Gabi chegando naquele pique, naquela energia pra assumir. E a gente se encontra segunda-feira a partir das 6 da tarde.

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0: na Clube, tá bom demais, 7h42.
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0: A partir de agora é com a gente, viu? O papo ficou sério, a câmera foi descansar, deixou um beijo pra todo mundo e a partir de agora é comigo, viu? Juntos vamos fazer uma festa incrível na programação da sua Clube e eu conto sempre com a sua audiência, o seu carinho, sua participação. De onde você estiver, receba o nosso abraço, desejo uma ótima noite de sabadão e até a meia-noite. Eu sou Gabi, vamos estar grudado aqui na sua Clube. Através do 0800-342-1055, você participe. Daqui a pouquinho tem ingressos para você ir pro showzaço de 15 anos da dupla Zé Neto e Cristiano, maior show da história da dupla, gente. Dia 17 de outubro. Quer ganhar esse presentão? Dá tempo, hein? Enquanto isso, música boa pra você anotar, porque vale 5 mil reais a nossa sequência. Jorge Matheus, calma!

0: Clube tá bom demais. Time after time, maravilhoso, hein? E agora tem aquele presentão.
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0: Atenção, Karina Vieira de Freitas de Souza, que mora no Novo Gama. Final do telefone 8944. Acaba de ganhar dois convites. Ó, parabéns. Tem mais depois do intervalo.
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0: bom demais.
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0: Muito bem, bora festar com a Clube aqui nesse sabadão à noite. Bora festar, aumenta esse volume, sabadão é liberadaço, minha gente. E a partir de agora, hein, no 0800-342-1055, valendo aqui um ventilador da Mondial. Ele é potente, silencioso e perfeito para suas noites de sono tranquilo. Gente, é muito legal. No final da hora tem esse presentão exclusivo aqui da sua Clube. Agora, quando você tá apaixonado, que estilo de música que você escuta? Conta pra gente. Quem é o cantor que você mais escuta quando você está se apaixonado ou apaixonada? Conta pra gente aí. Capricha no seu áudio. Estamos esperando. Boa noite.

0: matar a saudade, né? Pra uma noite de sábado, essa música é incrível.
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0: E quando você fica apaixonado, que tipo de música que você gosta de ouvir, hein? Vai ouvir um funk pra lembrar do amor? Uma sertaneja que vai doer lá no fundo, porque tem esse poder a música sertaneja, aquela música internacional romântica também, não é brinquedo não, viu? Qual a música? Conta pra gente, Fabrício, de Campos Altos, Minas Gerais.
2: Sobre a pergunta, eu gosto de ouvir uma música romântica internacional.
0: Aí sofre.
2: Eu não sei o que é a tradução do que diz na música, mas pouco me importa, porque só tem só uma palavra que tá na minha mente. É aquela pessoa que tocou no meu coração.
0: Você tá romântico.
2: Tá na clube, tá bom demais.
0: Essa é boa pra ouvir, ó. Presta atenção.
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0: oficial da música boa. Quem não, quem curtiu, apaixonou Backstreet Boys, muito bom. Eu era apaixonada por todos eles, você também.
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0: Agora eu vou falar um negócio pra você. Você fica cantando em casa, cantando no chuveiro, cantando no carro, mas você sabe que aqui na clube você cantando você pode ganhar presente? Já pensou atender o telefone cantando e ainda ganhar presente por isso? É muito bom, gente. Aqui na Clube pode, viu? O karaokê da Clube agora com Bruno e Barreto e o sucesso Texana 37. Você vai fazer sua inscrição através do 0800 342 1055. Fica ligado na nossa programação, porque quando a sua Clube te ligar, nada de alô nem de oi, quem tá falando, você já tem que atender cantando Texana 37. Mandou bem, cantou, arrasou, aí você já leva aí um presentão na hora no karaokê da sua Clube, viu? A única rádio onde até cantar no telefone dá prêmio, porque aqui é Clube, tá na Clube, tá bom demais. Agora aqui pra nós, segredinho, quando você tá apaixonado ou apaixonada, que tipo de música você escuta? Conta pra gente, Rafael.
2: Com certeza, Adriana, rapaziada, uma boa pedida. Tem trem melhor, não sou?
0: Ela é boa,
2: aqui,
0: né?
2: É Clube, hein? Tá na Clube, tá bom demais.
0: Eita, ouvindo a Adriana e a rapaziada apaixonada, doído.

0: oficial da música boa. Muito bom, né? Mister.
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0: Tá excelente ter você com a gente, participando, ouvindo música boa, fazendo essa brincadeira de dizer quando tá apaixonado. Que estilo de música você ouve? Conta pra gente, valendo ventilador novíssimo. Tá calor aí onde você mora? Tá calor? Mas isso pode melhorar se você participar aqui. Vai que você ganha esse ventilador no final da hora. 0800-342-1055. Conta pra gente, Cristiane, qual a música que você gosta de ouvir?
2: Bom, uma musiquinha sertaneja vai sempre bem pra quem está apaixonado.
0: Eita, é doído!
2: Aqui é Cristiane de Taguatinga, sua que é clube. Tá na clube, tá bom demais.
0: Ô, Cris, um beijo pra você, obrigada, toda a sua família. Onde você estiver ouvindo a nossa programação, sinta-se abraçado. Bem-vindo à programação da sua clube. Bom Jovem, agora na sua clube.
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0: um super ventilador.
1: Nem todo erro é errado, sabia? Vamos contar essa história?

0: Rádio Oficial da Música Boa, Jorge Mateus, sosseguei e agora tem presente pra você.
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0: Olha, um ventilador da Mondial, não é qualquer um não, viu? Um ventilador da Mondial para Luiz Cláudio Correia Alves, que mora na Samambaia Sul, final do telefone 1599. Acabou o calor, viu, Luiz? Parabéns!
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gente quer saber quando você tá com um coraçãozinho apaixonado, que estilo de música que você gosta de ouvir, hein? Hã? Capricha na resposta, manda pra gente. Porque no final da hora tem a caixa de som Aiva. 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Gente, Bluetooth, bateria recarregável e, é claro, com aquele somzão que você merece. Então, ó, prepare-se porque começou a Amnésia. Gente, é de aumentar o volume. Bora lá então? Boa noite!